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2: 9:32. Temperatura 6 graus.
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0: Obrigado.
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1: 10 horas, 1 minuto. Temperatura 5 graus.
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2: 10:31. Temperatura 5 graus.
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2: 11:01. Temperatura 5 graus.
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2: 11:31. Temperatura 4 graus.
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2: Meia-noite, 1 minuto, temperatura 5 graus.
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Olá, seja muito bem-vindo à madrugada da Rede Tua Rádio neste sábado, começando o final de semana e você ligado aqui nas emissoras que integram a nossa rede, te fazendo companhia com a nossa madrugada até às 5 horas da manhã. Depois do Tua Essência, a madrugada da Rede Tua Rádio chega com música, com a informação e com as mensagens, a reflexão desse novo dia, desse novo fim de semana que se inicia a partir de agora. Mais uma vez, muito obrigado pela tua companhia. Em nome de todos os profissionais que integram a Rede Tua Rádio, obrigado por essa parceria. Paz e bem, bom dia.

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1: Pouca variação de nebulosidade, mas a temperatura não sobe mais do que 12, 13 graus por aqui. E a sensação térmica é menor por causa dos ventos que não são tão fortes, mas ainda sopram e de sul e sudeste. No domingo, geadas generalizadas ao amanhecer na nossa região, temperaturas negativas e em vários pontos por aqui. Ao longo do domingo à tarde, tem bastante sol, pouca variação de nebulosidade, seja aquele céu mais azul e frio. Temperaturas que oscilam na faixa de 12 a 14 graus no período da tarde. O frio deve continuar na segunda-feira, na terça, aos pouquinhos, já vai começando a perder intensidade. Com a previsão do tempo, Kátia Valente.
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2: Meia-noite e 16 minutos.

Tá aí a boa música aqui da Rede Tua Rádio. Você que está nessa madrugada, muito obrigado pela companhia, muito obrigado pela audiência. Nós vamos juntos até às 5 horas da manhã com os nossos quadros, com as nossas mensagens, os momentos de reflexão, né? Que a gente dá aquela respirada mais funda, faz aquele momento de espiritualidade sempre presente aqui na Rede Tua Rádio. Bom dia!

0: breve intervalo, uma pequena prece, um momento de reflexão. Uma vez perguntei: o que é mais importante, amar ou ser amado? E me responderam: o que é mais importante para um pássaro, a asa esquerda ou a direita? Uma vez perguntei: o que é mais importante, amar ou ser amado? E me responderam: o que é mais importante para um pássaro, a asa esquerda ou a direita? Amar é a ação primeira, é o ponto de partida. Somente quem sai de si e ama está propenso a ser amado. Não convém ficar esperando para ser amado. O ponto de partida é seu. Comece amando. O ser amado não vem por primeiro. É consequência do amar. Há muita gente acomodada. Não faz nenhum esforço para amar. Pelo contrário, aguarda exigentemente ser amada. Não é falta de conhecimento. Talvez falta de iniciativa. Ame e a vida responderá com amor. Ame e o ser amado acontecerá imediatamente. Uma vez perguntei: o que é mais importante, amar ou ser amado? E me responderam: o que é mais importante para um pássaro, a asa esquerda ou a direita? E sobre todos, a bênção de Deus, Pai, Filho e Espírito Santo. Amém.
1: 12:39.

fim de semana chegou e você está aqui na madrugada da Rede Tua Rádio nesse novo dia, neste sábado. Seguimos por aqui com muita música, o espaço da informação e também as mensagens, o momento de reflexão. Como é importante a gente dar aquela paradinha, né? Nem que seja agora de madrugada, mas enfim, você que está aí na audiência, fazer aquele momento de reflexão, né? Aquele momento de pensamento, como é importante essa respirada que damos em alguns momentos do dia. Seguimos por aqui até às 5 horas da manhã te fazendo companhia. Bom dia, um excelente sábado.

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1: Transformarão as suas espadas em relhas de arados e as suas lanças em foices. É a partir das palavras do profeta Isaías que o Papa Leão XIV desenvolve sua mensagem para o 11º Dia Mundial de Oração pelo Cuidado da Criação, que será celebrado em 1º de setembro. O pontífice convida os cristãos a contemplarem o dom da vida e a valorizarem a terra que a sustenta, num momento marcado por crises, sofrimento humano e pelo agravamento do desequilíbrio da criação. Realidade que, segundo o Papa, constituem um único apelo à cura e à paz proveniente do mundo ferido. Leão XIV chama atenção para o contraste entre a paz oferecida por Cristo e uma realidade mundial na qual tantos esforços continuam direcionados à violência e à guerra. Os conflitos, recorda, não apenas ceifam vidas, separam famílias e obrigam milhões de pessoas a abandonar suas casas, mas deixam também uma destruição social e ecológica que pode perdurar por gerações. A relação entre conflitos armados e degradação ambiental, adverte o Papa, alimenta um ciclo que destrói ecossistemas, contamina recursos essenciais, como ar e a água, compromete a segurança alimentar e aumenta a pobreza, a desigualdade e as tensões sociais. A guerra, afirma Leão XIV, não se trata apenas de um fracasso político, mas também moral e espiritual, e se apresenta como um contratestemunho do Evangelho da Paz. Diante dessas crises, o pontífice pede uma conversão capaz de alcançar não apenas as estruturas, mas o próprio coração humano. As feridas da guerra e a degradação da terra, explica, estão intimamente ligadas àquilo que acontece dentro de cada pessoa. Por isso, para construir uma sociedade pacífica, é necessário renovar os corações e superar a vontade de domínio, a busca do lucro imediato e a incapacidade de reconhecer a dignidade de cada ser humano. É nesse sentido que o apelo de Isaías para transformar as espadas em relhas de arados se torna também um chamado pessoal e coletivo. Para Leão XIV, a verdadeira conversão ecológica nasce do encontro com Cristo e se manifesta na relação com o próximo e com o mundo. A paz, então, começa no coração e flui para as nossas relações, comunidades e para o mundo, sublinha o Papa. O Santo Padre convida ainda a imaginar um mundo no qual as energias atualmente investidas na guerra sejam destinadas ao desenvolvimento humano integral, à superação da pobreza, à proteção da dignidade humana e à reconciliação entre os povos. As verdadeiras ferramentas para construir a paz não são as armas de destruição, mas sim a verdade, o diálogo, a paciência, a bondade, a justiça, a misericórdia, a compreensão, o cuidado e o amor. Ao concluir, Leão XIV encoraja os fiéis a se tornarem colaboradores da obra de renovação de Deus, permitindo que a transformação interior se traduza no cuidado com a criação e na construção da paz. Lenta, mas crescente, passaremos do deserto ao jardim, da divisão à comunhão e da violência à paz.
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2: Uma hora e 22 minutos.

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aí a boa música da Rede Tua Rádio nessa madrugada, madrugada de um novo dia, né? De um novo dia, que você tenha um excelente dia pela frente. É o desejo de toda a nossa equipe, de todos os profissionais que fazem parte da Rede Tua Rádio. Para você que está nos acompanhando em casa, para você que está trabalhando, fazendo um plantão nessa madrugada, muito obrigado pela companhia, muito obrigado pela audiência. Lembrando que você está sintonizado em uma das emissoras da Rede Tua Rádio. Bom dia!

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1: Em certa ocasião, alguém perguntou a Galileu Galilei: quantos anos tem? 8 ou 10, respondeu Galileu em evidente contradição com a sua barba branca. E logo explicou: tenho, na verdade, os anos que me restam de vida, porque os já vividos não os tenho mais. Como não temos mais as moedas que já gastamos, crescemos em sabedoria se valorizarmos o tempo, como Galileu Galilei.

0: e o amanhã ainda nem chegou. Aproveite o hoje, então. Pois existem dois objetivos na vida. O primeiro, o de obter o que desejamos. O segundo, o de desfrutá-lo. Apenas os homens mais sábios realizam o segundo. 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
1: Uma hora e 42 minutos.

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1: 23 de agosto, dia dos artistas, dia do aviador naval, dia internacional de combate à injustiça e dia do internauta. Os aniversariantes do dia? O cantor Edson, da dupla Edson e Hudson.

0: cantor e compositor brasileiro Silvinho Blau Blau.
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0: O cantor gaúcho Cleiton Ramil.
2: Eu, hein?

0: e a cantora e atriz italiana Rita Pavone.
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0: Os fatos do dia. Em 1892, morreu aos 65 anos o militar e político brasileiro Manuel Deodoro da Fonseca, primeiro presidente do Brasil e uma das figuras centrais da proclamação da República no país. Em 1912, nasceu em Recife Nelson Rodrigues, um dos mais impactantes escritores brasileiros e também responsável por uma revolução no teatro brasileiro. O escritor morreu no dia 21 de dezembro de 1980, aos 68 anos. 1935. Nasceu o cantor João Mineiro, da dupla João Mineiro e Marciano. Ele morreu em 2012, aos 74 anos.

0: Em 1987, aconteceu uma das maiores façanhas do esporte nacional nos Jogos Pan-Americanos de Indianápolis. Em um jogo histórico, em que valia a medalha de ouro da competição, o time do Brasil, comandado pela dupla Oscar e Marcel, derrotou a então imbatível seleção dos Estados Unidos de virada por 120 a 115, impondo a primeira derrota dos norte-americanos diante de sua própria torcida. Mário Vivan para a tua rádio.
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1: Pouca variação de nebulosidade, mas a temperatura não sobe mais do que 12, 13 graus por aqui. E a sensação térmica é menor por causa dos ventos que não são tão fortes, mas ainda sopram e de sul e sudeste. No domingo, geadas generalizadas ao amanhecer na nossa região, temperaturas negativas e em vários pontos por aqui. Ao longo do domingo à tarde, tem bastante sol, pouca variação de nebulosidade, seja aquele céu mais azul e frio. Temperaturas que oscilam na faixa de 12 a 14 graus no período da tarde. O frio deve continuar na segunda-feira, na terça, aos pouquinhos, já vai começando a perder intensidade. Com a previsão do tempo, Kátia Valente.
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2: 2 horas e 19 minutos.

algumas canções que marcam a vida da gente. E eu tenho certeza absoluta que essa música marcou a vida de muita gente que está presente aqui hoje. Então aquele ou aquela que sofreu por amor pelo menos uma vez na vida, vai abrir o coração e cantar essa canção junto com a gente.

Algumas canções como esta realmente marcam a vida da gente. Mas tem outras que, além de marcar, machucam demais.

Ok, eu vou ficando por aqui. Depois dessa música, vou ficando por aqui, Daniel Rodrigues. Porque agora quem chega aqui na nossa madrugada é o Gilmar Ferreira, para te fazer companhia até às 5 horas da manhã, nessa madrugada de sábado. Mais uma vez, obrigado pela parceria, obrigado pela audiência. Um excelente final de semana a você, a sua família, aos seus amigos. Paz e bem e santa alegria.

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0: santo do dia.
1: Dia 24 de agosto, São Bartolomeu Apóstolo. Bartolomeu é natural de Caná da Galileia. Filho de agricultores, foi um dos primeiros discípulos do Senhor. Seria como Natanael.

0: está no elenco das 12 testemunhas das coisas maiores do Filho do Homem, sobre o qual viu os céus abertos. De sua atividade nada se conhece, apenas sabe-se que sofreu martírio, esfolado vivo, costume penal dos persas. Há uma pequena igreja em Caná da Galileia, onde se pode celebrar a Santa Missa comemorativa ao seu martírio. 24 de agosto, São Bartolomeu Apóstolo.
1: Duas horas e 43 minutos.

Tá aí a boa música aqui da Rede Tua Rádio. Você que está nessa madrugada, muito obrigado pela companhia, muito obrigado pela audiência. Nós vamos juntos até às 5 horas da manhã com os nossos quadros, com as nossas mensagens, os momentos de reflexão, né? Que a gente dá aquela respirada mais funda, faz aquele momento de espiritualidade sempre presente aqui na Rede Tua Rádio. Bom dia!

0: É impossível ser feliz ao lado de quem reclama de tudo. Existem pessoas que nunca parecem estar bem, uma vez que jamais passam um dia sem enxergar problemas pela frente. Se estão em férias, sentem-se entediadas. Se estão trabalhando, vivem cansadas. Se estão viajando, reclamam do hotel. Se estão bem de saúde, alguma preocupação perturba. Por mais que saibamos que a felicidade praticamente depende de nós mesmos, de como encaramos a nossa vida, os fatos, os dias e as atribulações, tem gente que parece ter o dom de impedir a paz de quem estiver ao seu lado. Se já é difícil mantermos certa serenidade neste mundo violento de hoje, em que crises econômicas pipocam aos quatro cantos e o trabalho nos toma muito tempo e energia, torna-se quase impossível sorrirmos perto de pessoas que só reclamam e criticam, e pior, em voz alta. Existem pessoas que nunca parecem estar bem, como se nada pudesse satisfazê-las, uma vez que jamais passam um dia sem enxergar problemas pela frente. Se estão em férias, sentem-se entediadas. Se estão trabalhando, vivem cansadas. Se estão viajando, reclamam do hotel. Se estão bem de saúde, alguma preocupação perturba. Sempre se sentem incomodadas com alguém que dizem lhes tratar mal, com o chefe que dizem ser deseducado, com o amigo que dizem ser ausente. Da mesma forma, nada do que dissermos ou fizermos por elas surtirá algum efeito positivo. Nada terá o poder de retirar-lhes do círculo vicioso das lamúrias e da infelicidade constantes. Por mais que tentemos, por mais que mostremos o lado bom das coisas e das pessoas, nada as convencerá de que muitas causas de suas queixas infinitas encontram-se nelas mesmas. Estão por demais acostumadas a olhar somente para fora de si com olhos negativistas. Portanto, voltar o olhar para si será uma tarefa impossível. Isso não quer dizer que não devamos tentar ajudar quem esteja perdendo o que a vida tem de bom. De tanto que carregam olhares ruins, tampouco nos impede de tentar compreender que aquele comportamento certamente possui um histórico pessoal difícil. Não podemos julgar as pessoas somente pelo que vemos hoje, pois elas já passaram por muita coisa até então, ou seja, conforme o grau da nossa proximidade com elas, cabe-nos orientá-las nesse sentido. Mesmo assim, caso não consigamos promover mudança alguma no comportamento do outro, caso ele mantenha uma postura pessimista, reclamando e se lamuriando além da conta, isso acabará por interferir na nossa vida, pois é praticamente impossível conseguirmos sorrir ao lado de alguém negativo demais. Daí a importância de mantermos ao nosso lado gente do bem, gente positiva, gente que luta, para que não desistamos de buscar a felicidade, para que nossos sonhos não sejam neutralizados pela negatividade de ninguém. Até amanhã.
1: Três horas e 19 minutos.

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aí a boa música da Rede Tua Rádio nessa madrugada, madrugada de um novo dia, né? De um novo dia, que você tenha um excelente dia pela frente. É o desejo de toda a nossa equipe, de todos os profissionais que fazem parte da Rede Tua Rádio. Para você que está nos acompanhando em casa, para você que está trabalhando, fazendo um plantão nessa madrugada, muito obrigado pela companhia, muito obrigado pela audiência. Lembrando que você está sintonizado em uma das emissoras da Rede Tua Rádio. Bom dia!

0: amigo, olá minha amiga ouvinte, que bom que estamos juntos neste momento, despertai para o amor. Eu quero desejar para você e para a sua casa, para o seu trabalho, muita luz, muita paz, muito encontro com as pessoas e com a verdade. A verdade é a força libertadora que nos dá alegria e satisfação, por isso que nós possamos diariamente nos encontrarmos mais com a verdade que está dentro de nós, a verdade que é o próprio Deus. Gostaria de falar sobre a decisão. Nós somos colocados diariamente diante de propostas que precisamos decidir. Como decidir bem? Para acertar e construir uma vida de alegria e de sucesso. Para os gregos, o tema decisão era um tema central. Por exemplo, uma lenda de Hércules fala de Hércules na encruzilhada. Nessa lenda, Hércules deve decidir-se entre a sensualidade e o prazer, por um lado, e a virtude, por outro. Através desta lenda, os gregos transmitem que cada um é confrontado com a decisão de optar pelo caminho fácil ou difícil, pelo caminho do prazer superficial ou pelo caminho da virtude de uma vida bem-sucedida. E tanto o êxito quanto o insucesso da vida estão em nossas mãos. Isso significa que devemos escolher entre o caminho que pode levar ao precipício e o caminho que promete a vida verdadeira. Para os gregos, o bom caminho quer dizer a virtude, o caminho que corresponde aos deuses. A mulher que representa a virtude para Hércules não lhe promete uma vida fácil. Ela diz assim a Hércules: saiba, portanto, que de tudo que é bom e desejável, os deuses nada concedem aos homens sem trabalho e esforço. Olha que interessante aqui a compreensão grega. Tudo que é bom e desejável, nada se consegue sem trabalho e esforço. O evangelista Lucas, de certa forma, retoma o pensamento grego sobre a decisão e a escolha, desenvolvendo-o em várias passagens bíblicas. Os outros evangelistas também mostram como Jesus colocou as pessoas diante de decisões entre a vida e a morte, entre a fé e a descrença. No entanto, Lucas coloca a decisão, o tema da decisão, bem no centro. Bem no início de seu evangelho, Lucas nos apresenta duas possibilidades de reação às mensagens do anjo. Podemos duvidar como Zacarias ou confiar como Maria. Podemos nos esquivar da decisão com argumentos racionais como Zacarias ou podemos ouvir os impulsos internos que o anjo nos sugere como Maria. Se nos decidirmos, por exemplo, como Maria, no Evangelho de Lucas, a ouvir esses impulsos internos, a aceitar a mensagem divina, também Deus nascerá em nós e entraremos em contato com a nossa imagem original e verdadeira que Deus fez de nós. Por isso, caro ouvinte, o tema da decisão é um tema do nosso dia a dia. Continuamente precisamos decidir. A vida está em nossas mãos. Eu desejo a você uma boa decisão em tudo aquilo que você faz. Mais mensagens através do nosso Facebook, facebook.com/Padre Ezequiel. Um forte abraço, Deus te abençoe e te guarde em nome do Pai, do Filho e do Espírito Santo. Amém.
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2: Três horas e 47 minutos.
3: Vai só básico, hein? Só básico.

Tá aí a boa música aqui da Rede Tua Rádio. Você que está nessa madrugada, muito obrigado pela companhia, muito obrigado pela audiência. Nós vamos juntos até às 5 horas da manhã com os nossos quadros, com as nossas mensagens, os momentos de reflexão, né? Que a gente dá aquela respirada mais funda, faz aquele momento de espiritualidade sempre presente aqui na Rede Tua Rádio. Bom dia!

0: aí a boa música da Rede Tua Rádio nessa madrugada, de um novo dia, né? De um novo dia, que você tenha um excelente dia pela frente. É o desejo de toda a nossa equipe, de todos os profissionais que fazem parte da Rede Tua Rádio. Para você que está nos acompanhando em casa, para você que está trabalhando, fazendo um plantão nessa madrugada, muito obrigado pela companhia, muito obrigado pela audiência. Lembrando que você está sintonizado em uma das emissoras da Rede Tua Rádio. Bom dia!
1: Vamos numa carreirita de campo?

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1: Neste novo dia, nós te suplicamos pelos cristãos leigos e leigas, para que perseverem nos seus espaços de trabalho como autênticas testemunhas de Cristo ressuscitado. Pelas nossas pastorais, serviços, organismos e movimentos eclesiais, para que se tornem cada vez mais locais de encontro pessoal com Jesus Cristo. Para aqueles que se dedicam à catequese e à iniciação à vida cristã, para que consigam discernir a melhor maneira de fazer as crianças, os jovens e os adultos amadurecerem na fé. Pelos jovens, para que renovados e realizados em suas esperanças, saibam responder ao chamado de Deus com generosidade e grandeza de alma. Pelas leigas e leigos que generosamente se colocam a serviço de nossa comunidade, dos mais variados ministérios, que não falte a acolhida e o apoio dos agentes de pastoral e dos conselhos paroquiais. Nós vos pedimos, Senhor. Amém. Neste novo dia, o Senhor te abençoe e te guarde. O Senhor faça brilhar sobre ti sua face e se compadeça de ti. O Senhor volte para ti o seu rosto e te dê a paz. O Senhor te abençoe, Pai, Filho e Espírito Santo.

0: Iniciamos este novo dia com as bênçãos de Deus e proteção de Nossa Senhora, Virgem Maria. Em nome do Pai, do Filho e do Espírito Santo. Amém. Creio
1: em Deus Pai Todo-Poderoso, Criador do céu e da terra, em Jesus Cristo, seu único Filho, nosso Senhor, que foi concebido pelo poder do Espírito Santo, nasceu da Virgem Maria, padeceu sobre Pôncio Pilatos, foi crucificado, morto e sepultado, desceu à mansão dos mortos, ressuscitou o terceiro dia, subiu ao céu, está sentada à direita de Deus Pai Todo-Poderoso, onde há de vir julgar os vivos e os mortos. Creio no Espírito Santo, na Santa Igreja Católica, na comunhão dos santos, na remissão dos pecados, na ressurreição da carne, na vida eterna. Amém.
0: Pai nosso que estais no céu, santificado seja vosso nome. Venha a nós o vosso reino. Seja feita a vossa vontade, assim na terra como no céu.
1: O pão nosso de cada dia nos dai hoje, perdoai as nossas ofensas, assim como nós perdoamos a quem nos tem ofendido. E não nos deixeis cair em tentação, mas livrai-nos do mal. Amém.
0: O anjo do Senhor anunciou a Maria.
1: E ela concebeu do Espírito Santo.
0: Ave Maria, cheia de graça, o Senhor é convosco. Bendita sois vós entre as mulheres e bendito o fruto do vosso ventre, Jesus.
1: Santa Maria, Mãe de Deus, rogai por nós, pecadores, agora e na hora de nossa morte. Amém.
0: Eis aqui a serva do Senhor.
1: Faça-se em mim segundo a vossa palavra.
0: Ave Maria, cheia de graça, o Senhor é convosco. Bendita sois vós entre as mulheres e bendito o fruto do vosso ventre, Jesus.
1: Santa Maria, Mãe de Deus, rogai por nós, pecadores, agora e na hora de nossa morte. Amém.
0: O Verbo Divino se fez carne
1: e habitou entre nós.
0: Ave Maria, cheia de graça, o Senhor é convosco. Bendita sois vós entre as mulheres e bendito o fruto do vosso ventre, Jesus.
1: Santa Maria, Mãe de Deus, rogai por nós, pecadores, agora e na hora de nossa morte. Amém.
0: Glória ao Pai, ao Filho e ao Espírito Santo.
1: Como era no princípio, agora e sempre. Amém.
0: Ó meu bom Jesus,
1: perdoai-nos, livrai-nos do fogo do inferno, levai as almas todas para o céu, e socorrei principalmente as que mais precisarem.
0: Nossa Senhora de Fátima e São Francisco,
1: rogai por nós.
0: E neste Domingo do Senhor, vamos meditar os mistérios gloriosos. E neste primeiro mistério glorioso, contemplamos
1: a ressurreição de Jesus.
0: Pai nosso que estais no céu, santificado seja vosso nome. Venha a nós o vosso reino. Seja feita a vossa vontade, assim na terra como no céu.
1: O pão nosso de cada dia nos dai hoje, perdoai as nossas ofensas, assim como nós perdoamos a quem nos tem ofendido. E não nos deixeis cair em tentação, mas livrai-nos do mal. Amém.
0: Ave Maria, cheia de graça, o Senhor é convosco. Bendita sois vós entre as mulheres, e bendito o fruto do vosso ventre, Jesus.
1: Santa Maria, Mãe de Deus, rogai por nós, pecadores, agora e na hora de nossa morte. Amém.
0: Ave Maria, cheia de graça, o Senhor é convosco. Bendita sois vós entre as mulheres, e bendito o fruto do vosso ventre, Jesus.
1: Santa Maria, Mãe de Deus, rogai por nós, pecadores, agora e na hora de nossa morte. Amém.
0: Ave Maria, cheia de graça, o Senhor é convosco. Bendita sois vós entre as mulheres, e bendito o fruto do vosso ventre, Jesus.
1: Santa Maria, Mãe de Deus, rogai por nós, pecadores, agora e na hora de nossa morte. Amém.
0: Ave Maria, cheia de graça, o Senhor é convosco. Bendita sois vós entre as mulheres, e bendito o fruto do vosso ventre, Jesus.
1: Santa Maria, Mãe de Deus, rogai por nós, pecadores, agora e na hora de nossa morte. Amém.
0: Ave Maria, cheia de graça, o Senhor é convosco. Bendita sois vós entre as mulheres, e bendito o fruto do vosso ventre, Jesus.
1: Santa Maria, Mãe de Deus, rogai por nós, pecadores, agora e na hora de nossa morte. Amém.
0: Ave Maria, cheia de graça, o Senhor é convosco. Bendita sois vós entre as mulheres, e bendito o fruto do vosso ventre, Jesus.
1: Santa Maria, Mãe de Deus, rogai por nós, pecadores, agora e na hora de nossa morte. Amém.
0: Ave Maria, cheia de graça, o Senhor é convosco. Bendita sois vós entre as mulheres, e bendito o fruto do vosso ventre, Jesus.
1: Santa Maria, Mãe de Deus, rogai por nós, pecadores, agora e na hora de nossa morte. Amém.
0: Ave Maria, cheia de graça, o Senhor é convosco. Bendita sois vós entre as mulheres e bendito o fruto do vosso ventre, Jesus.
1: Santa Maria, Mãe de Deus, rogai por nós, pecadores, agora e na hora de nossa morte. Amém.
0: Ave Maria, cheia de graça, o Senhor é convosco. Bendita sois vós entre as mulheres e bendito o fruto do vosso ventre, Jesus.
1: Santa Maria, Mãe de Deus, rogai por nós, pecadores, agora e na hora de nossa morte. Amém.
0: Ave Maria, cheia de graça, o Senhor é convosco. Bendita sois vós entre as mulheres e bendito o fruto do vosso ventre, Jesus.
1: Santa Maria, Mãe de Deus, rogai por nós, pecadores, agora e na hora de nossa morte. Amém.
0: Glória ao Pai, ao Filho e ao Espírito Santo.
1: Como era no princípio, agora e sempre. Amém.
0: Ó meu bom Jesus,
1: perdoai-nos, livrai-nos do fogo do inferno. Levai as almas todas para o céu e socorrei principalmente as que mais precisarem.
0: Nossa Senhora de Fátima e São Francisco,
1: rogai por nós.
0: Segundo o mistério glorioso, contemplamos
1: a ascensão de Jesus. Pai nosso que estais no céu, santificado seja o vosso nome. Venha a nós o vosso reino, seja feita a vossa vontade, assim na terra como no céu.
0: O pão nosso de cada dia nos dai hoje. Perdoai as nossas ofensas, assim como nós perdoamos a quem nos tem ofendido. E não nos deixeis cair em tentação, mas livrai-nos do mal. Amém.
1: Ave Maria, cheia de graça, o Senhor é convosco. Bendita sois vós entre as mulheres e bendito é o fruto do vosso ventre, Jesus.
0: Santa Maria, Mãe de Deus, rogai por nós, pecadores, agora e na hora da nossa morte. Amém.
1: Ave Maria, cheia de graça, o Senhor é convosco. Bendita sois vós entre as mulheres e bendito é o fruto do vosso ventre, Jesus.
0: Santa Maria, Mãe de Deus, rogai por nós, pecadores, agora e na hora da nossa morte. Amém.
1: Ave Maria, cheia de graça, o Senhor é convosco. Bendita sois vós entre as mulheres e bendito é o fruto do vosso ventre, Jesus.
0: Santa Maria, Mãe de Deus, rogai por nós, pecadores, agora e na hora da nossa morte. Amém.
1: Ave Maria, cheia de graça, o Senhor é convosco. Bendita sois vós entre as mulheres e bendito é o fruto do vosso ventre, Jesus.
0: Santa Maria, Mãe de Deus, rogai por nós, pecadores, agora e na hora da nossa morte. Amém.
1: Ave Maria, cheia de graça, o Senhor é convosco. Bendita sois vós entre as mulheres e bendito é o fruto do vosso ventre, Jesus.
0: Santa Maria, Mãe de Deus, rogai por nós, pecadores, agora e na hora da nossa morte. Amém.
1: Ave Maria, cheia de graça, o Senhor é convosco. Bendita sois vós entre as mulheres e bendito é o fruto do vosso ventre, Jesus.
0: Santa Maria, Mãe de Deus, rogai por nós, pecadores, agora e na hora de nossa morte. Amém.
1: Ave Maria, cheia de graça, o Senhor é convosco. Bendita sois vós entre as mulheres e bendito é o fruto do vosso ventre, Jesus.
0: Santa Maria, Mãe de Deus, rogai por nós, pecadores, agora e na hora da nossa morte. Amém.
1: Ave Maria, cheia de graça, o Senhor é convosco. Bendita sois vós entre as mulheres e bendito é o fruto do vosso ventre, Jesus.
0: Santa Maria, Mãe de Deus, rogai por nós, pecadores, agora e na hora da nossa morte. Amém.
1: Ave Maria, cheia de graça, o Senhor é convosco. Bendita sois vós entre as mulheres e bendito é o fruto do vosso ventre, Jesus.
0: Santa Maria, Mãe de Deus, rogai por nós, pecadores, agora e na hora da nossa morte. Amém.
1: Ave Maria, cheia de graça, o Senhor é convosco. Bendita sois vós entre as mulheres e bendito é o fruto do vosso ventre, Jesus.
0: Santa Maria, Mãe de Deus, rogai por nós, pecadores, agora e na hora da nossa morte. Amém.
1: Glória ao Pai, ao Filho e ao Espírito Santo.
0: Como era no princípio, agora e sempre. Amém.
1: Ó meu bom Jesus, perdoai-nos, livrai-nos do fogo do inferno. Elevai as almas todas para o céu e socorrei principalmente as que mais precisarem. Nossa Senhora de Fátima e São Francisco,
0: rogai por nós. E no terceiro mistério glorioso, contemplamos
1: Pentecostes. a vinda do Espírito Santo sobre Maria e os apóstolos.
0: Pai nosso que estais no céu, santificado seja vosso nome. Venha a nós o vosso reino. Seja feita a vossa vontade, assim na terra como no céu.
1: O pão nosso de cada dia nos dai hoje, perdoai as nossas ofensas, assim como nós perdoamos a quem nos tem ofendido. E não nos deixeis cair em tentação, mas livrai-nos do mal. Amém.
0: Ave Maria, cheia de graça, o Senhor é convosco. Bendita sois vós entre as mulheres, e bendito o fruto do vosso ventre, Jesus.
1: Santa Maria, Mãe de Deus, rogai por nós, pecadores, agora e na hora de nossa morte. Amém.
0: Ave Maria, cheia de graça, o Senhor é convosco. Bendita sois vós entre as mulheres, e bendito o fruto do vosso ventre, Jesus.
1: Santa Maria, Mãe de Deus, rogai por nós, pecadores, agora e na hora de nossa morte. Amém.
0: Ave Maria, cheia de graça, o Senhor é convosco. Bendita sois vós entre as mulheres, e bendito o fruto do vosso ventre, Jesus.
1: Santa Maria, Mãe de Deus, rogai por nós, pecadores, agora e na hora de nossa morte. Amém.
0: Ave Maria, cheia de graça, o Senhor é convosco. Bendita sois vós entre as mulheres, e bendito o fruto do vosso ventre, Jesus.
1: Santa Maria, Mãe de Deus, rogai por nós, pecadores, agora e na hora de nossa morte. Amém.
0: Ave Maria, cheia de graça, o Senhor é convosco. Bendita sois vós entre as mulheres, e bendito o fruto do vosso ventre, Jesus.
1: Santa Maria, Mãe de Deus, rogai por nós, pecadores, agora e na hora de nossa morte. Amém.
0: Ave Maria, cheia de graça, o Senhor é convosco. Bendita sois vós entre as mulheres, e bendito o fruto do vosso ventre, Jesus.
1: Santa Maria, Mãe de Deus, rogai por nós, pecadores, agora e na hora de nossa morte. Amém.
0: Ave Maria, cheia de graça, o Senhor é convosco. Bendita sois vós entre as mulheres, e bendito o fruto do vosso ventre, Jesus.
1: Santa Maria, Mãe de Deus, rogai por nós, pecadores, agora e na hora de nossa morte. Amém.
0: Ave Maria, cheia de graça, o Senhor é convosco. Bendita sois vós entre as mulheres, e bendito o fruto do vosso ventre, Jesus.
1: Santa Maria, Mãe de Deus, rogai por nós, pecadores, agora e na hora de nossa morte. Amém.
0: Ave Maria, cheia de graça, o Senhor é convosco. Bendita sois vós entre as mulheres, e bendito o fruto do vosso ventre, Jesus.
1: Santa Maria, Mãe de Deus, rogai por nós, pecadores, agora e na hora de nossa morte. Amém.
0: Ave Maria, cheia de graça, o Senhor é convosco. Bendita sois vós entre as mulheres, e bendito o fruto do vosso ventre, Jesus.
1: Santa Maria, Mãe de Deus, rogai por nós, pecadores, agora e na hora de nossa morte. Amém.
0: Glória ao Pai, ao Filho e ao Espírito Santo.
1: Como era no princípio, agora e sempre. Amém.
0: Ó meu bom Jesus,
1: perdoai-nos, livrai-nos do fogo do inferno. Elevai as almas todas para o céu, e socorrei principalmente as que mais precisarem.
0: Nossa Senhora de Fátima e São Francisco,
1: rogai por nós.
0: No quarto mistério glorioso, contemplamos
1: Maria assunta aos céus. Pai nosso que estais no céu, santificado seja o vosso nome. Venha a nós o vosso reino, seja feita a vossa vontade, assim na terra como no céu.
0: O pão nosso de cada dia nos dai hoje, perdoai as nossas ofensas, assim como nós perdoamos a quem nos tem ofendido. E não nos deixeis cair em tentação, mas livrai-nos do mal. Amém.
1: Ave Maria, cheia de graça, o Senhor é convosco. Bendita sois vós entre as mulheres, e bendito é o fruto do vosso ventre, Jesus.
0: Santa Maria, Mãe de Deus, rogai por nós, pecadores, agora e na hora da nossa morte. Amém.
1: Ave Maria, cheia de graça, o Senhor é convosco. Bendita sois vós entre as mulheres, e bendito é o fruto do vosso ventre, Jesus.
0: Santa Maria, Mãe de Deus, rogai por nós, pecadores, agora e na hora da nossa morte. Amém.
1: Ave Maria, cheia de graça, o Senhor é convosco. Bendita sois vós entre as mulheres, e bendito é o fruto do vosso ventre, Jesus.
0: Santa Maria, Mãe de Deus, rogai por nós, pecadores, agora e na hora da nossa morte. Amém.
1: Ave Maria, cheia de graça, o Senhor é convosco. Bendita sois vós entre as mulheres, e bendito é o fruto do vosso ventre, Jesus.
0: Santa Maria, Mãe de Deus, rogai por nós, pecadores, agora e na hora da nossa morte. Amém.
1: Ave Maria, cheia de graça, o Senhor é convosco. Bendita sois vós entre as mulheres,
2: e bendito é o fruto do vosso ventre, Jesus.
0: Santa Maria, Mãe de Deus, rogai por nós, pecadores, agora e na hora da nossa morte. Amém.
2: Ave Maria, cheia de graça, o Senhor é convosco. Bendita sois vós entre as mulheres e bendito é o fruto do vosso ventre, Jesus.
0: Santa Maria, Mãe de Deus, rogai por nós, pecadores, agora e na hora de nossa morte. Amém.
2: Ave Maria, cheia de graça, o Senhor é convosco. Bendita sois vós entre as mulheres e bendito é o fruto do vosso ventre, Jesus.
0: Santa Maria, Mãe de Deus, rogai por nós, pecadores, agora e na hora da nossa morte. Amém.
2: Ave Maria, cheia de graça, o Senhor é convosco. Bendita sois vós entre as mulheres e bendito é o fruto do vosso ventre, Jesus.
0: Santa Maria, Mãe de Deus, rogai por nós, pecadores, agora e na hora da nossa morte. Amém.
2: Ave Maria, cheia de graça, o Senhor é convosco. Bendita sois vós entre as mulheres e bendito é o fruto do vosso ventre, Jesus.
0: Santa Maria, Mãe de Deus, rogai por nós, pecadores, agora e na hora da nossa morte. Amém.
2: Ave Maria, cheia de graça, o Senhor é convosco. Bendita sois vós entre as mulheres e bendito é o fruto do vosso ventre, Jesus.
0: Santa Maria, Mãe de Deus, rogai por nós, pecadores, agora e na hora da nossa morte. Amém.
2: Glória ao Pai, ao Filho e ao Espírito Santo.
0: Como era no princípio, agora e sempre. Amém.
2: Ó meu bom Jesus, perdoai-nos, livrai-nos do fogo do inferno, e levai as almas todas para o céu, e socorrei principalmente as que mais precisarem. Nossa Senhora de Fátima e São Francisco,
0: rogai por nós. E no quinto mistério glorioso, contemplamos
2: Maria, coroada rainha dos anjos e dos santos.
0: Pai nosso que estais no céu, santificado seja vosso nome. Venha a nós o vosso reino. Seja feita a vossa vontade, assim na terra como no céu.
2: O pão nosso de cada dia nos dai hoje. Perdoai as nossas ofensas, assim como nós perdoamos a quem nos tem ofendido. E não nos deixeis cair em tentação, mas livrai-nos do mal. Amém.
0: Ave Maria, cheia de graça, o Senhor é convosco, bendita sois vós entre as mulheres, e bendito o fruto do vosso ventre, Jesus.
2: Santa Maria, Mãe de Deus, rogai por nós, pecadores, agora e na hora de nossa morte. Amém.
0: Ave Maria, cheia de graça, o Senhor é convosco, bendita sois vós entre as mulheres, e bendito o fruto do vosso ventre, Jesus.
2: Santa Maria, Mãe de Deus, rogai por nós, pecadores, agora e na hora de nossa morte. Amém.
0: Ave Maria, cheia de graça, o Senhor é convosco. Bendita sois vós entre as mulheres, e bendito o fruto do vosso ventre, Jesus.
2: Santa Maria, Mãe de Deus, rogai por nós, pecadores, agora e na hora de nossa morte. Amém.
0: Ave Maria, cheia de graça, o Senhor é convosco. Bendita sois vós entre as mulheres, e bendito o fruto do vosso ventre, Jesus.
2: Santa Maria, Mãe de Deus, rogai por nós, pecadores, agora e na hora de nossa morte. Amém.
0: Ave Maria, cheia de graça, o Senhor é convosco. Bendita sois vós entre as mulheres, e bendito o fruto do vosso ventre, Jesus.
2: Santa Maria, Mãe de Deus, rogai por nós, pecadores, agora e na hora de nossa morte. Amém.
0: Ave Maria, cheia de graça, o Senhor é convosco. Bendita sois vós entre as mulheres, e bendito o fruto do vosso ventre, Jesus.
2: Santa Maria, Mãe de Deus, rogai por nós, pecadores, agora e na hora de nossa morte. Amém.
0: Ave Maria, cheia de graça, o Senhor é convosco. Bendita sois vós entre as mulheres, e bendito o fruto do vosso ventre, Jesus.
2: Santa Maria, Mãe de Deus, rogai por nós, pecadores, agora e na hora de nossa morte. Amém.
0: Ave Maria, cheia de graça, o Senhor é convosco. Bendita sois vós entre as mulheres,

0: na hora de nossa morte. Amém.
1: Glória ao Pai, ao Filho e ao Espírito Santo.
0: Como era no princípio, agora e sempre. Amém.
1: Ó meu bom Jesus,
0: perdoai-nos, livrai-nos do fogo do inferno. Levai as almas todas para o céu e socorrei principalmente as que mais precisarem.
1: Nossa Senhora de Fátima e São Francisco,
0: rogai por nós.
1: Infinitas graças vos damos, soberana rainha, pelos benefícios que todos os dias recebemos de vossas mãos liberais. Dignai-vos agora e para sempre tomar-nos debaixo de vosso poderoso amparo, e para mais nos obrigar-nos, vos saudamos com uma salve rainha.
0: Salve rainha, mãe de misericórdia, vida, doçura, esperança nossa salve. A vós bradamos, degredados filhos de Eva, a vós suspirando, gemendo e chorando neste vale de lágrimas. Eia, pois, advogada nossa, esses vossos olhos misericordiosos a nós volveis. E depois deste desterro, mostrai-nos Jesus, bendito o fruto do vosso ventre. Ó clemente, ó piedosa, ó doce sempre Virgem Maria,
1: rogai por nós, Santa Mãe de Deus,
0: para que sejamos dignos das promessas de Cristo.
1: Juntos rezamos o Santo Terço, que possamos ficar com as bênçãos de Deus e proteção de Nossa Senhora. Em nome do Pai, do Filho e do Espírito Santo. Amém. Paz e bem.
0: Santa alegria.
1: Louvado seja o nosso Senhor Jesus Cristo.
0: Para sempre seja louvado.
2: 4 horas e 45 minutos.

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0: 5:54.
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0: que os nossos amigos do Grupo Rodeio estão chegando para cantar conosco essa canção. Capricha, Regis Marques.
1: É uma alegria muito grande para nós do Grupo Rodeio nesse sistema, Bruto Canto.

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0: aí, vambora.
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0: Olá, bom dia! A partir de agora você está na companhia do Caminhos da Fé, um momento de reflexão e espiritualidade aqui na tua rádio. O resumo e o comentário dos fatos que movem a igreja, suas dioceses, paróquias e pastorais, a dinâmica das comunidades. Saudamos os ouvintes do Caminhos da Fé, que vai ao ar sempre aos domingos e que estão sintonizados em uma das emissoras nas áreas de cobertura aqui da Rede Tua Rádio, em Caxias do Sul, Lagoa Vermelha, Veranópolis, Garibaldi, Vacaria, Marau e Soledade. Esta é a tua rádio, presente na tua história. Começamos com as informações do Vaticano.
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2: Transformarão as suas espadas em relhas de arados e as suas lanças em foices. É a partir das palavras do profeta Isaías que o Papa Leão XIV desenvolve sua mensagem para o 11º Dia Mundial de Oração pelo Cuidado da Criação, que será celebrado em 1º de setembro. O pontífice convida os cristãos a contemplarem o dom da vida e a valorizarem a terra que a sustenta, num momento marcado por crises, sofrimento humano e pelo agravamento do desequilíbrio da criação. Realidade que, segundo o Papa, constituem um único apelo à cura e à paz proveniente do mundo ferido. Leão XIV chama atenção para o contraste entre a paz oferecida por Cristo e uma realidade mundial na qual tantos esforços continuam direcionados à violência e à guerra. Os conflitos, recorda, não apenas ceifam vidas, separam famílias e obrigam milhões de pessoas a abandonar suas casas, mas deixam também uma destruição social e ecológica que pode perdurar por gerações. A relação entre conflitos armados e degradação ambiental, adverte o Papa, alimenta um ciclo que destrói ecossistemas, contamina recursos essenciais, como ar e a água, compromete a segurança alimentar e aumenta a pobreza, a desigualdade e as tensões sociais. A guerra, afirma Leão XIV, não se trata apenas de um fracasso político, mas também moral e espiritual, e se apresenta como um contratestemunho do Evangelho da Paz. Diante dessas crises, o pontífice pede uma conversão capaz de alcançar não apenas as estruturas, mas o próprio coração humano. As feridas da guerra e a degradação da terra, explica, estão intimamente ligadas àquilo que acontece dentro de cada pessoa. Por isso, para construir uma sociedade pacífica, é necessário renovar os corações e superar a vontade de domínio, a busca do lucro imediato e a incapacidade de reconhecer a dignidade de cada ser humano. É nesse sentido que o apelo de Isaías para transformar as espadas em relhas de arados se torna também um chamado pessoal e coletivo. Para Leão XIV, a verdadeira conversão ecológica nasce do encontro com Cristo e se manifesta na relação com o próximo e com o mundo. A paz, então, começa no coração e flui para as nossas relações, comunidades e para o mundo, sublinha o Papa. O Santo Padre convida ainda a imaginar um mundo no qual as energias atualmente investidas na guerra sejam destinadas ao desenvolvimento humano integral, à superação da pobreza, à proteção da dignidade humana e à reconciliação entre os povos. As verdadeiras ferramentas para construir a paz não são as armas de destruição, mas sim a verdade, o diálogo, a paciência, a bondade, a justiça, a misericórdia, a compreensão, o cuidado e o amor. Ao concluir, Leão XIV encoraja os fiéis a se tornarem colaboradores da obra de renovação de Deus, permitindo que a transformação interior se traduza no cuidado com a criação e na construção da paz. Lenta, mas crescente, passaremos do deserto ao jardim, da divisão à comunhão e da violência à paz.
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0: Vamos conhecer o Santo do Dia com o Frei Jaime Bétega.
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4: Neste dia 23 de agosto, recordamos bem-aventurado Bernardo de Ufida Capuchinho e também Santa Rosa de Lima. Bernardo foi pastor de ovelhas antes de entrar para a Ordem dos Capuchinhos como irmão leigo. Fez-se frade em 1626 e foi nomeado para Ufida, onde permaneceu até a morte. Um mal repentino prostrou na cama paralítico. Recebeu o santo viático e chamou o guardião, pedindo-lhe a bênção para ir para o céu. O guardião disse que daria bênção só depois que ele abençoasse a todos, e ele assim o fez. Em seguida, o guardião abençoou e ele partiu para a eternidade. Ele nasceu em Ufida, Itália, em 1604 e morreu em 1694, com 90 anos de idade. Também hoje, dia de Santa Rosa de Lima. Santa Rosa de Lima foi a primeira santa a ser canonizada da América Latina. Ela era terceira dominicana, levou uma vida de extraordinária penitência e com uma devoção filial a Maria e uma imensa piedade eucarística. O nome lhe vem do apelido pelo frescor de seu rosto, parecia uma rosa. Ela nasceu em Lima, Peru, em 1586 e morreu em 1617, com 31 anos de idade. 23 de agosto, bem-aventurado Bernardo de Ufida Capuchinho e também Santa Rosa de Lima, padroeira da América Latina.

0: Vamos agora à participação do Frei Bruno Glab.
1: Amigos e amigas que nos acompanham semanalmente em nossa reflexão bíblica, a nossa saudação de paz e bem. 21º domingo do tempo comum. O evangelho deste domingo é Mateus capítulo 16, do versículo 13 até o versículo 20. É aquele texto em que Jesus pergunta: quem dizem os homens que eu sou? E eles respondem: uns dizem que és João Batista, que és Elias, Jeremias ou algum dos profetas. Jesus não está contente com essa resposta e pergunta: e vós quem dizeis que eu sou? Pedro, em nome dos demais, toma a palavra e diz: tu és o Cristo, o Filho de Deus vivo. As primeiras respostas ao questionamento de Jesus, comparando com João Batista, Elias, os profetas, essas respostas não satisfazem. Neste caso, Jesus ainda estaria no Antigo Testamento. Na resposta de Pedro está a novidade: o Cristo, o Filho de Deus vivo, isto é, ele é a realização plena do messianismo das promessas que Deus fez no Antigo Testamento pelos profetas. A fé professada por Pedro torna-se assim o chão da igreja, que se confrontará com as contrariedades, as dificuldades que aqui são chamadas de portas do inferno. Diante da profissão de fé de Pedro, algo novo vai acontecer. A antiga comunidade reunida de Javé, como se lê em Deuteronômio 23, versículo 2, vai agora ser reconstruída na pessoa de Jesus, quando ele diz: a minha igreja. Nesta obra, Pedro tem papel decisivo. Ele terá as chaves de acesso. Por isto, ele é a pedra sobre a qual se edifica a igreja. Mateus, neste relato, se inspira em Isaías capítulo 22, versículos 19 ao 25, que é a primeira leitura da missa de hoje, onde ele assim recebe as chaves da casa de Davi. Ele terá autoridade irrevogável. Ligar e desligar no Antigo Testamento designava o poder de interpretar a lei de Moisés. Agora, Pedro é esta autoridade para interpretar a lei de acordo com o ensino de Jesus e adaptá-la às novas realidades dentro da história. Por esta fé professada, Pedro se torna a rocha, ou seja, sobre esta pedra. Ainda diríamos, esta fé de Pedro, professada por ele, é a fé pétrea, e por isso ela é base para a edificação da igreja. Esta fé sólida jamais será vencida pelas portas do inferno. A Igreja Católica professa que a autoridade de Pedro continua através da história na pessoa do Papa, seu legítimo sucessor. Como Pedro recebeu a autoridade de interpretar com fidelidade o Evangelho, assim o Papa, juntamente com os bispos, tem hoje esta mesma missão. Portanto, cabe à Igreja, com seus bispos em comunhão com o Papa, interpretar as exigências do Evangelho nas novas realidades através da história. Eu e você, querendo ser fiéis a Jesus Cristo, temos esta promessa. Em comunhão com o Papa e com os bispos, temos a garantia de estar no caminho certo. A todos e a todas, a nossa saudação de paz e bem.
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0: Olá, meu caro e minha cara ouvinte, estamos juntos mais uma vez. É uma alegria muito grande poder falar com você. A palavra que nós ouvimos deve ser palavra partilhada. Gostaria de falar hoje sobre o tema da morte. O que vem depois da morte? Todos nós nos interessamos por esta questão. Nós temos anseio por saber como será o nosso fim, pois as ideias que fazemos da morte e do que nela nos está reservado determinam nosso modo de lidar com o assunto. Ou nos causam medo, ou nos dão segurança e confiança, ou nos tornam difícil demais pensar a esse respeito, ou então nos ajudam a integrar a morte à nossa vida e face à certeza de nosso fim também a viver mais consciente e atentamente. Somente quando aceitamos a morte como meta e não como extinção de nossa vida, nos convencemos de nossa existência mortal e dignificamos a condição de seres humanos destinados à ressurreição. Na verdade, quando nós falamos em vida eterna, nós percebemos uma divergência nos estudos entre aquilo que a Bíblia fala e aquilo que a filosofia e a teologia falam. A filosofia fala sobre a imortalidade da alma. Nós também muitas vezes compreendemos assim: bom, nós temos uma alma imortal, mas se a alma é imortal, então o corpo se desvincula da alma e a alma, que é imortal, continua na eternidade, ou seja, a alma continua viva. Mas como então compreender a ressurreição? Nós somos imortais ou nós ressuscitamos? Significa que tudo morre e Deus nos ressuscita como identidade. Aí há uma diferença. As pessoas muitas vezes elas falam: não, a nossa alma é imortal, mas então, se a alma é imortal, como compreender a ressurreição? A Bíblia fala em ressurreição dos mortos. Na teologia reina uma grande discussão se as duas afirmações são conciliáveis. Muitos estudiosos da Bíblia dizem que aquilo que a Bíblia fala de ressurreição nada tem a ver com a imortalidade da alma ensinada, por exemplo, por Platão. Só que se eu omitir aquilo que a filosofia fala a respeito dos seres humanos e falar apenas de uma forma teológica sobre a ressurreição, então aí a questão fica mais nebulosa e pouco atraente. Dessa maneira, a ressurreição por obra de Deus no dia do juízo final passa a ser apenas um ato arbitrário, no qual até eu posso crer, mas não consigo compreender. É dever do teólogo, é dever do estudioso da Bíblia refletir sobre a morte e sobre a vida eterna. Nós não podemos desconsiderar aquilo que a filosofia fala, aquilo que a psicologia fala, aquilo que a Bíblia nos traz como elementos importantes e também unir isso à reflexão teológica. As imagens que criamos a respeito da morte e da vida eterna não irão satisfazer a nossa curiosidade, mas deverão nos ajudar a viver mais intensa e conscientemente esta vida. A questão de como nós compreendemos a vida depois da morte devem nos ajudar a viver a vida melhor aqui, agora, os nossos dias. Vivamos bem esses nossos dias, porque isso que é importante. Por isso, caros ouvintes, esse assunto dá o que falar e nós vamos refletir em outros momentos. Um forte abraço para você, Deus te abençoe em nome do Pai, do Filho e do Espírito Santo. Amém.
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0: Nós estamos de volta com o Caminhos da Fé aqui pela Rede Tua Rádio nessa manhã de domingo. Hoje é dia 23 de agosto. Muito obrigado pela companhia, muito obrigado pela parceria de sempre. A gente segue trazendo mais informações das nossas paróquias e dioceses espalhadas pelas cidades onde temos as emissoras da Rede Tua Rádio. Casca realiza a festa em honra a Nossa Senhora de Czestochowa, ou Nossa Senhora do Monte Claro, padroeira da Polônia.
1: É, esse ano nós temos como programa domingo, dia 23, a festa, então, em homenagem à nossa padroeira, né? É, às 10 horas, saindo da igreja matriz da paróquia São Luís de Casca, às 10 horas, a procissão motorizada com tratores e carros. Depois, às 10h30, nós temos a celebração eucarística. Às 12 horas, nós temos o almoço, copa, cozinha. E à tarde, são jogos e diversões populares. É um dia de se homenagear a santa, né? A devoção que a gente tem a ela por muitos milagres atribuídos.
2: Numa pesquisa rápida, eu descobri que ela também é conhecida aqui no Brasil como Nossa Senhora de Monte Claro. Isso é verdade?
1: Exatamente. É devido a uma história lá na Polônia que foi levada, né, até uma localidade, numa cidade de Czestochowa, foi levada a imagem, né, pelo imperador Ladislau, e ele levou até naquela cidade de Czestochowa, em cima de um monte, onde que era um monte de calcário, que se chamava Jasna Góra, né? Jasna Góra, em português, é Monte Claro, né? Exatamente, daí por isso que muitos a conhecem por esse nome, né?
2: Olha que legal! Vendo aqui um pouquinho da imagem da santa, dá para perceber que ela tem alguns cortes na face. Qual que é a história por trás dessa imagem?
1: Bom, eu vou começar relatar um pouco da história de como foi, surgiu a imagem da Nossa Senhora, né? Que foi desde quando o evangelista São Lucas, ele visitava a casa de Nossa Senhora, a casa de Maria, né? E nessas visitas ali, ele chegou a realizar a pintura do rosto de Maria na mesa em que Maria usava, né? Para os seus trabalhos, para rezar, né? Uma mesa de cedro que foi feita por São José. E quando o evangelista São Lucas, ele começou a fazer a pintura, ele ficou preocupado para tentar fazer da melhor forma possível, ele acabou adormecendo. E quando ele acordou, essa pintura já estava totalmente pronta, né? Aí depois, com o passar dos anos, né? Ela foi, em torno do ano de 1323, ela foi... A Jerusalém foi ocupada, né, pelo exército romano, e depois a Santa Helena foi até a Terra Santa, e chegando lá ela recebeu o quadro de presente e enviou ao seu filho Constantino. Este instalou o quadro em uma capela particular do seu palácio, mas depois de 400 anos, né, o quadro foi transferido para a capela do Castelo Belz, na Rússia, onde permaneceu há muito tempo. Após a Rússia, então, perder a guerra travada contra a Hungria e a Polônia, o Castelo Belz foi entregue ao príncipe Ladislau, né, que encontrou o quadro e instalou em seu palácio. Aí, depois de pouco tempo, a cidade também foi invadida por tártaros que atacaram o castelo. Percebendo, então, que apesar da coragem dos soldados, os invasores venciam, e por serem muito numerosos. Ladislau, então, prostrou-se diante do quadro e implorou a sua proteção, que veio sem demora. Para que o quadro não sofresse mais ataques, ele resolveu, então, levar este para Opola, na Polônia. O quadro, então, foi levado para uma colina, né, perto da cidade de Czestochowa, e por ser um lugar de calcário, recebeu o nome de Jasna Góra, que muitos conhecem como Monte Claro, né? No ano de 1382, o quadro estava aos cuidados dos frades paulinos, que construíram um convento e uma igreja para conservar o objeto, né, o quadro, né. A chegada desse quadro de Nossa Senhora nas terras polonesas, ela foi recebida e acompanhada por muitos fiéis de diversos lugares do país. Com muitas graças alcançadas e com gratidão, os fiéis, então, presenteavam com ouro, prata, pedras preciosas, dinheiro, né? E com essas ricas ornamentações, o quadro se tornou um alvo de cobiça para assaltantes, né? Dessa forma, no ano de 1430, né? Bandidos invadiram o santuário, arrancando então essas joias, os cálices, o ouro e o quadro de Maria também. Na fuga, o quadro acabou caindo. E um dos assaltantes, percebendo que os soldados armados já estavam atrás seguindo, puxou então a espada e golpeou o quadro, sendo que na terceira vez ao erguer o braço foi atingido por um raio e caiu fulminante ao chão. O rosto ferido começou a sangrar e, para se livrarem do quadro, atearam fogo para queimar, mas este não queimou porque somente ele escureceu o rosto de Maria, né? Muitas pessoas até hoje perguntam por que que Nossa Senhora é a padroeira dos poloneses e é preta, né? A imagem é escura. Isso, então, se deve ao acontecido naquela época, né? Vendo, então, os tragos, os fadas começaram a restaurar após várias tentativas dos pintores. Um jovem se dirigiu até os frades e declarou que Nossa Senhora não queria que as cicatrizes e a cor do rosto fossem apagadas. De volta então ao santuário novamente, ornada de ouro, prata, pedras preciosas, em ano de 1655. Então os suecos invadiram a Polônia, atacando o convento, onde estavam apenas frades e 50 famílias e alguns soldados. Então os suecos cercaram o local. Durante 40 dias, né, de guerra, atacavam com 15 mil homens munidos de canhões e bombas. Os frades, então, confiantes na proteção de Maria, né, organizaram uma procissão em volta do santuário, cantando e rezando em meio aos ataques. Reconhecendo, então, as forças sobrenaturais, resolveram se afastar e acabaram sendo expulsos. Grande quantidade de fiéis ainda visitam o santuário de Częstochowa, na Polônia. Esse quadro original, que foi pintado pelo evangelista São Lucas, ainda está sendo conservado até hoje ali no santuário de Jasna Góra, que é o Monte Claro, na cidade de Częstochowa, na Polônia.
2: Olha só, Dete, que história legal, que história interessante. Queria te agradecer por compartilhar ela com os nossos ouvintes. Um grande abraço para você e uma ótima festa.
1: Obrigado, igualmente para todos que puderem participar.
2: Isso aí, a gente conversou agora com a Odete Diveschi, ela que é da coordenação da liturgia da comunidade de Nossa Senhora da Częstochowa, que é uma santa polonesa. Que legal. Obrigada, a gente volta assim para a programação. Júlia Berghetti Xavier para a tua Rádio Alvorada.

0: Olá, ouvintes da Rede Tua Rádio, muito bom dia. Começando mais um Caminhos da Fé por aqui. O nosso assunto é sobre a paróquia São Paulo de Lagoa Vermelha, que lança a 16ª edição da Romaria Caminhos da Fé. A paróquia São Paulo Apóstolo abriu a programação oficial da 16ª Romaria Caminhos da Fé, que iniciou a sua novena preparatória na última quinta-feira, dia 20. O evento religioso dedicado a Nossa Senhora Desatadora dos Nós e a São João Paulo II aborda dilemas do cotidiano comunitário ao longo das celebrações quinzenais. O pároco, padre Lindomar dos Santos, destacou que a escolha dos temas busca aproximar as famílias e fortalecer a espiritualidade comunitária diante das dificuldades sociais. A organização das missas temáticas conta com engajamento integrado de movimentos locais, como a catequese, o cursílio, a lareira e o CLJ. Além das celebrações que culminam a festa do dia 18 de outubro, a liderança paroquial confirmou a reestruturação do monumento externo ao lado da Igreja Matriz. O espaço receberá novas imagens sacras e um projeto arquitetônico renovado para acolher os fiéis e visitantes do município. Está aí, portanto, ouvintes, a nossa participação falando sobre a 16ª edição da Romaria Caminhos da Fé, da paróquia São Paulo Apóstolo de Lagoa Vermelha. Desejo a todos vocês uma ótima semana, de paz e bem, e até domingo que vem. Aquele que é Pai, Filho e Espírito Santo. Amém. Na tua Rádio Cacique de Lagoa Vermelha, Diones Pimentel, para a Rede Tua Rádio.
1: Mil pessoas participam da jornada vocacional em Garibaldi.
2: De acordo com o levantamento da paróquia São Pedro pela movimentação durante a manhã e a tarde, na MG, foram cerca de 5 mil pessoas que participaram da jornada vocacional em Garibaldi, que reuniu caravanas de diferentes municípios do Rio Grande do Sul, em uma programação marcada por momentos de fé, confraternização e celebração. As atividades ocorreram ao longo da semana e culminaram no domingo, dia 16. Estiveram presentes caravanas em sua maioria formadas por jovens, vindas de Flores da Cunha, Vacaria, Canoas, Porto Alegre, Marau, Veranópolis, Ipê, Pelotas, Caxias do Sul, Santa Maria e Nicolau Vergueiro. Após o acolhimento das caravanas, foi realizado o descerramento do tal franciscano em frente ao Hotel dos Frades. O tal é uma cruz em formato da letra T, adotada por São Francisco de Assis, como símbolo de conversão, salvação, proteção divina e compromisso com o Evangelho. O símbolo é amplamente utilizado pelos franciscanos e por cristãos com sinal de paz e bem. A bênção do tal foi realizada pelo provincial dos Capuchinhos, Frei Álvaro Moraes. O descerramento do símbolo foi conduzido pelo Frei Aldo Colombo, ex-provincial, juntamente com os demais freis da paróquia São Pedro.
3: Primeiro de tudo, é uma grande alegria para nós, freis capuchinhos, acolher vocês todos e todas em nossa casa, mesmo que seja aqui na rua. Aqui, há 130 anos, começava a nossa caminhada. Quando no dia 18 de janeiro de 1896, chegaram aqui os dois primeiros freis franceses, Frei Bruno de Gilonnet e Frei Leão de Montsapé, para começar a implantação do carisma capuchinho no Rio Grande do Sul. Aqui nós nos sentimos em casa. Aqui nós queremos também que vocês se sintam em casa. Por isso nós queremos abençoar o monumento tal, simbolizando esta caminhada, simbolizando a fé, o amor, mas simbolizando acima de tudo a bênção de Deus sobre os frades, sobre a comunidade de Garibaldi, sobre tantas pessoas que a partir de Garibaldi também puderam receber os freis capuchinhos, seja aqui no Rio Grande do Sul, no Mato Grosso, Rondônia, Haiti e tantos outros lugares. Então, para nós hoje também é um dia abençoado, um dia de festa. Também estamos celebrando neste ano 800 anos da morte de Francisco de Assis. Que ele continue nos inspirando, inspirando a nossa vida, o nosso caminhar, para que nós tenhamos também um coração franciscano. Estamos celebrando também 500 anos do início da caminhada dos capuchinhos pelo mundo. Hoje nós somos cerca de 10 mil freis capuchinhos espalhados em 120 países do mundo. Então, para nós sempre é um momento de gratidão, de alegria, de dizer a Deus obrigado por esta vida, por esta história.
2: Após este ato, ocorreu uma caminhada até a AMG, Associação dos Motoristas de Garibaldi, onde aconteceram demais atividades e a missa de ação de graças. Da tua Rádio Garibaldi, Eduardo Bacon da Silva.

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0: 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Vamos às informações da Diocese de Caxias do Sul.
1: Diocese em Comunicação, o seu informativo semanal com as notícias da Diocese de Caxias do Sul. Estamos no 21º domingo do tempo comum, dias 22 e 23 de agosto de 2026, dia de celebrar a vocação dos leigos e leigas na vida da Igreja. E vamos aos destaques da Diocese ao longo da semana. Em Caravaggio, Dom José Gislon preside ordenação diaconal de Ricardo Deves e Valdecir Bergamin.
2: Na manhã do sábado, 15 de agosto, o Santuário Diocesano de Nossa Senhora de Caravaggio acolheu a missa solene em que foram ordenados diáconos permanentes Ricardo Deves e Valdecir Bergamin para a região pastoral de Farroupilha. A

0: Por isso, o bispo, em nome da Igreja, os acolheu.
1: Com o auxílio de Deus e de Jesus Cristo, nosso Salvador, escolhemos esses nossos irmãos para a ordem do diaconado.
2: Graças a Deus.
0: Restabelecido pelo Concílio Vaticano II, o diaconato permanente é um ministério de serviço voltado à caridade, à proclamação da palavra de Deus e ao auxílio litúrgico nas paróquias, especialmente nas periferias sociais e pastorais, sendo que os candidatos permanentes podem ser solteiros ou casados. Ricardo e Valdecir fazem parte da primeira turma da Escola Diaconal São Felipe, da Diocese de Caxias do Sul. Eles se juntam a outros 14 diáconos permanentes ordenados nos dias 1 e 8 de agosto. Até o final de agosto, em outras duas celebrações, mais 4 homens irão receber o diaconato, num total de 20 novos diáconos. Em sua homilia, Dom José recordou a dimensão matrimonial e a vida familiar dos diáconos permanentes.
1: Dentro do mês vocacional, estamos celebrando a Semana Nacional da Família. E hoje estamos aqui, neste santuário, para ordenar diáconos permanentes, dois pais de família. Eles já assumiram pelo sacramento do matrimônio a vocação matrimonial, que lhes confere um estado de vida. Mas na vida de fé, também souberam acolher no coração o chamado do Senhor para estar a serviço do Evangelho, como diáconos permanentes, servindo a Igreja, povo de Deus, a caminho. O diaconato é uma vocação específica, uma vocação familiar chamada ao serviço.
0: Após a homilia, Ricardo e Valdecir fizeram seu propósito e prometeram obediência diante do bispo. Em seguida, prostraram-se ao chão em sinal de entrega, enquanto de joelhos era cantada a ladainha de todos os santos. Ao fim da ladainha, aconteceu a prece de ordenação e o bispo impôs as mãos sobre os neodiáconos, que também receberam a estola diaconal e a dalmática. Eles foram revestidos por suas esposas e filhos. Depois da paramentação, Dom José Gislon lhes entregou o livro dos Evangelhos e lhes deu o abraço da paz. Abraço que foi seguido pelos demais diáconos, como sinal de acolhida. A preparação para o diaconato permanente iniciou em 2022 com a instituição da Escola Diaconal São Felipe, com o objetivo de oferecer uma formação sólida e integral aos homens que sentiram o chamado para o serviço eclesial, sem deixar de lado suas dinâmicas familiares e profissionais. Após a comunhão, os diáconos agradeceram a Deus, às suas famílias e aos demais presentes, pelas orações e pelo apoio no período de formação. Em um momento de ação de graças, ofereceram flores à Nossa Senhora de Caravaggio, enquanto rezavam em frente à sua imagem. Tanto Ricardo quanto Valdecir são membros da paróquia Sagrado Coração de Jesus, na área central de Farroupilha, e Ricardo também atua no Santuário de Caravaggio. Ao recordar os 4 anos de preparação para o diaconato, Ricardo destaca a graça de Deus presente em cada etapa da caminhada e nas oportunidades de servir a Igreja.
3: Depois de 4 anos de formação, chegamos então ao tão esperado dia da ordenação diaconal aqui no Santuário de Caravaggio. Fomos ordenados eu e o diácono Valdecir Bergamin, onde estamos aqui, momento de graça, não só na nossa vida, mas na vida de toda a Diocese de Caxias do Sul, pois ao longo deste mês de agosto, 20 novos diáconos estarão a serviço da Igreja Diocesana. É um momento especial na minha vida, na vida de todos, porque nós nos colocamos a serviço, não só nós, mas com a nossa família, com a nossa vida. Nos colocamos à disposição da Igreja para servir e levar a palavra de Deus.
0: Já Valdecir partilha sobre o chamado ao diaconato e como o caminho de formação foi fundamental para aprofundar sua compreensão sobre essa vocação e prepará-lo para assumir, junto à família e à comunidade, a missão do servir.
4: Desde que o chamado de Deus se fez ouvir em meu coração,

0: desde então, uma sequência de sims do dia a dia foram construindo ao longo desse tempo esse edifício que Deus veio preparando no coração para esse momento estar acontecendo no dia de hoje. Desde o chamado, se passaram alguns anos, e esse período fez tão bem em termos da preparação, porque agora que eu começo a entender melhor o que é que Deus realmente diz na sua palavra, que Ele chama, escolhe, e nesse chamado Ele não escolhe os perfeitos, escolhe justamente homens, mulheres, filhos e filhas que Ele deseja transformar. E essa transformação tem sido a responsável para o dia de hoje estarmos celebrando esse momento tão importante na vida, na minha vida, mas na vida da minha família. Por isso então, o chamado que Deus fez em meu coração e faz no coração de cada um de nós, Ele tende a edificar para um edifício onde cada vez mais Ele vai sendo construído. Que cada um de nós possa, celebrando nesse mês vocacional, ouvir o seu chamado e dar a ele uma sequência de sims para que Deus então possa edificar a obra que ele deseja. Por isso, que hoje, através dessa ordenação, eu possa ser para a tua vida alguém que venha contribuir para o entendimento, discernimento e a oração, para que você também, no discernimento da tua caminhada, da tua vida, no chamado que Deus te faz, seja em qualquer chamado que Deus faça no teu coração, ele possa então, com a comunidade da igreja, se tornar um entendimento e um discernimento para chegarmos cada vez mais próximos daquilo que Deus quer da vida de cada um de nós.
1: Encontro de coroinhas do Vicariato de Nova Prata reúne 200 pessoas em André da Rocha. A tarde do sábado 15 de agosto foi especial para os coroinhas das paróquias do Vicariato de Nova Prata. Mais de 200 pessoas participaram do encontro regional realizado na paróquia São Sebastião e Nossa Senhora das Dores, em André da Rocha. A atividade foi coordenada pela Pastoral Vocacional da Diocese de Caxias do Sul, com o apoio dos animadores vocacionais e dos padres dos municípios do Vicariato. O encontro iniciou no Parque de Eventos com um momento de acolhida, animação e espiritualidade. Na sequência, o diácono Stefano Fagundes Petroli conduziu uma catequese sobre os jovens santos. Depois do momento formativo, os seminaristas coordenaram a gincana, que deu emoção à atividade. Às 16h30, os coroinhas, com suas vestes de serviço ao altar, saíram em procissão até a Igreja Matriz, onde o vigário episcopal, padre Mauri Francescato, presidiu a missa que encerrou a tarde festiva. 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

0: Pedimos a bênção do Frei Jaime Bétega.
1: E no final do Caminhos da Fé, nós nos encontramos para este momento de bênção. Seguimos Jesus. Nossa fé nos faz caminhar. Queremos andar nos caminhos do mundo, do jeito de Francisco de Assis, com a paz e o bem no coração, com o desejo de uma vida nova, com a certeza de que, com a paz e com o bem, nós somos capazes então de construir a santa alegria. Vivamos intensamente a vida. Caminhar é preciso. Caminhar do jeito de Francisco no seguimento a Jesus Cristo é uma oportunidade única. Sejamos caminheiros da fé. Sigamos os caminhos da fé, para que tenhamos sempre muita paz, muita luz, muita esperança. O mundo aguarda pelo nosso testemunho. Nem tudo na vida dá certo, mas tudo pode ensinar, inspirar e nos fazer amadurecer. É com muito amor que nos caminhos do mundo nós vamos continuar este dom maravilhoso chamado vida. Nada é maior do que a vida, e a vida precisa ser abraçada, sentida, amada. A vida deve ser uma resposta de amor, porque ele deu a vida por amor a nós. Sejamos capazes de abraçar os que estão ao nosso lado, mas não percamos de vista jamais o infinito. Caminhos da fé. Que a bênção de Deus nos acompanhe, por intercessão de São Francisco de Assis. Desça sobre todos a bênção de Deus, Pai, Filho e Espírito Santo. Amém. Paz e bem. Santa alegria.
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0: graças.
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1: Nenhuma família é inteiramente feliz quando a mãe está ausente. Nos sentimos felizes em invocar Maria, Mãe Santa de Jesus e Nossa Mãe. Louvamos Nossa Mãe que indica o caminho do seu Filho Jesus. 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

0: Em nome do Pai, do Filho e do Espírito Santo.
1: Amém.
0: A graça de nosso Senhor Jesus Cristo, o amor infinito de Deus Pai e os dons do Espírito Santo estejam convosco.
1: Bendito seja Deus que nos reuniu no amor de Cristo.
2: Irmãos e irmãs, a liturgia nos questiona sobre quem é Jesus para nós, convidando-nos a responder inspirados na sabedoria divina. Pedro, representando os discípulos, expressa sua fé no Senhor, o único que pode dar a segurança de uma rocha sobre a qual a comunidade é construída. Dentro do mês vocacional, recordamos hoje os cristãos leigos, que são sal da terra e luz do mundo na sociedade e na comunidade cristã.
0: Em Jesus Cristo, o justo, que intercede a Deus por nós e nos reconcilia com o Pai, celebramos o nosso espírito de arrependimento para sermos dignos de nos aproximar da mesa do Senhor.
2: Senhor, que vieste salvar os corações arrependidos,

0: Deus de infinita misericórdia, mais uma vez nessa manhã, tenha compaixão de nós, perdoe o nosso pecado e um dia nos acolha na vida eterna.
1: Amém.
2: Louvemos a Deus cantando Glória a Deus, número 86.

0: Irmãos e irmãs, rezemos. Ó Deus, que unis os corações dos vossos fiéis no único desejo, concedei ao vosso povo amar o que ordenais, esperar o que prometeis, para que na instabilidade desse mundo nossos corações estejam onde se encontra a verdadeira alegria. Por nosso Senhor Jesus Cristo, vosso Filho, que é Deus, e convosco vive e reina na unidade do Espírito Santo por todos os séculos dos séculos.
1: Amém. Leitura do livro do profeta Isaías. Assim diz o Senhor a Sobna, o administrador do palácio: eu vou te destituir do posto que ocupas e demitir-te do teu cargo. Acontecerá que nesse dia chamarei meu servo Eliacim, filho de Elcias, e o vestirei com a tua túnica e colocarei nele a tua faixa. Porei em suas mãos a tua autoridade e ele será um pai para os habitantes de Jerusalém e para a casa de Judá. Eu o farei levar aos ombros a chave da casa de Davi. Ele abrirá e ninguém poderá fechar. Ele fechará e ninguém poderá abrir. Hei de fixá-lo como estaca em lugar seguro. E aí ele terá o trono de glória na casa de seu pai. Palavra do Senhor.
2: Graças a Deus.

0: Leitura da carta de São Paulo aos Romanos. Ó profundidade da riqueza, da sabedoria e da ciência de Deus! Como são inescrutáveis os seus juízos e impenetráveis os seus caminhos! De fato, quem conheceu o pensamento do Senhor? Ou quem foi seu conselheiro? Ou quem se antecipou em dar-lhe alguma coisa de maneira a ter direito a uma retribuição? Na verdade, tudo é dele, por ele e para ele. A ele a glória para sempre. Amém. Palavra do Senhor.
1: Graças a Deus.

0: O Senhor esteja convosco.
1: Ele está no meio de nós.
0: Proclamação do Evangelho de Jesus Cristo segundo Mateus.
1: Glória a vós, Senhor.
0: Naquele tempo, Jesus foi à região de Cesareia de Filipe e ali perguntou a seus discípulos: quem dizem os homens ser o Filho do Homem? Eles responderam: alguns dizem que é João Batista, outros que é Elias, outros ainda que é Jeremias ou algum dos profetas. Então Jesus lhes perguntou: e vós, quem dizeis que eu sou? Simão Pedro respondeu: tu és o Messias, o Filho do Deus vivo. Respondendo, Jesus lhe disse: feliz és tu, Simão, filho de Jonas, porque não foi um ser humano que te revelou isso, mas o meu Pai que está no céu. Por isso eu te digo que tu és Pedro, e sobre esta pedra construirei a minha igreja, e o poder do inferno nunca poderá vencê-la. Eu te darei as chaves do reino dos céus. Tudo que tu ligares na terra será ligado nos céus. Tudo que tu desligares na terra será desligado nos céus. Jesus então ordenou aos discípulos que não dissessem a ninguém que ele era o Messias. Palavra da salvação.
1: Glória a vós, Senhor.

0: Quero saudar os freis Rodrigo e Isidoro, diácono Fernando, mas a minha saudação especial hoje deve ser, é dirigida aos leigos e leigas, povo de Deus a caminho. Dentro do mês vocacional, agosto, esse domingo é dedicado aos leigos. A palavra leigo vem do grego laos, povo. No linguajar comum, a palavra leigo não soa bem, significa não entender nada. Na linguagem religiosa nossa, leigo significa um batizado, crismado, que atua na igreja de Deus. Então, nesse sentido, ser leigo na igreja é uma honra, é uma distinção. O que é que o leigo faz? Alguns leigos assumem ministérios, ótimo. Mas, sobretudo, o leigo é aquele que coloca sementes do Evangelho no vasto e complicado mundo das realidades terrenas. E o Papa Paulo VI lembrava aqueles leigos que às vezes não aparecem, mas que dão um testemunho silencioso e profético através da própria vida. E nesse domingo dos leigos, a igreja, a liturgia nos apresenta Cristo e a igreja, dois assuntos que não podem ser separados. Nós ouvimos na leitura, Pedro recebeu o poder das chaves, poder de desligar e ligar. Ele foi considerado pastor da comunidade, e diz, quando convertido, tu converterás os irmãos. Ele é o símbolo da unidade. Onde está Pedro, está Cristo. E também o nascimento da igreja. Sobre esta pedra edificarei a minha igreja, e as forças do mal nunca poderão contra ela. As forças do mal atrapalham, mas nunca poderão vencer definitivamente. Nós lembramos na igreja a mais longa e a mais velha profecia da história. O poder do mal não poderá vencer. E apesar de todas as dificuldades, de todos os inimigos, a igreja continua caminhando e rezando pelos seus opositores quando morrem. Quem é Jesus Cristo para você? O Evangelho de Mateus faz uma distinção. A primeira pergunta é uma enquete. Colocado na rua, perguntam. E dizem que é isso, que é aquilo. Não tem menor importância. Agora, a segunda pergunta, ela é fundamental. Quem é Jesus Cristo para você? É uma pergunta que todos nós devemos responder, não uma única vez na vida, mas muitas vezes, sobretudo quando as circunstâncias da vida mudam, quando há um sofrimento, uma dificuldade, uma luta, enfim, alguma coisa diferente, responder de novo, quem é Jesus Cristo para você? Quem é Ele para mim? E respondendo a essa pergunta, nós entramos em outro assunto, que é a nossa igreja. Igreja santa, pecadora, a nossa igreja, a igreja que é dirigida pelo Espírito Santo. Os primeiros cristãos diziam, eu gosto de repetir essa frase, eles diziam, eu creio aquilo que a igreja crê, ponto final. Posso não entender, posso ter algumas dúvidas até intelectuais, mas eu creio aquilo que a igreja crê. O que significa crer mesmo? Ah, eu fui batizado, venho de uma família cristã e regularmente frequento cerimônias religiosas. É bom, mas não é tudo. O escritor Ernest Hemingway, num dia, foi interrogado por crianças de uma escola. E uma criança perguntou, na sua simplicidade, você crê em Jesus Cristo? O escritor fez uma pausa, parou e disse, eu creio de vez em quando. Eu creio de vez em quando. Não serve para nós. Nós cremos nos bons e maus momentos. Nós cremos sempre. Jesus Cristo não é apenas uma personagem da história. Às vezes até a liturgia nos engana um pouco quando diz, naquele tempo, Não, no nosso tempo, Cristo continua ressuscitado e depois da ressurreição Ele continua sempre no coração da humanidade, de sua igreja. É a presença do ressuscitado no mundo de hoje, pela igreja, pela palavra, pela Eucaristia e pelo amor. Cristo está presente em nosso tempo hoje, na família, nos irmãos, no pobre, enfim, no coração de cada um, de cada uma que sinceramente o procura. A Igreja de Deus, Igreja Santa e Pecadora, mas a Igreja sobre a qual paira aquela profecia jamais desmentida: o poder do inferno nunca prevalecerá. Esta pedra é sólida, é uma rocha firme, ela permanecerá para sempre. Igreja dos bons e maus momentos, Igreja dos ricos e dos pobres, Igreja dos adultos e das crianças, Igreja dos que morreram, Igreja dos que caminham hoje no mundo, e a Igreja dos que vão nascer. Jesus Cristo, ontem, hoje, sempre. E renovamos com alegria nossa adesão à Igreja e à pessoa de Jesus Cristo, rezando: creio em Deus Pai Todo-Poderoso,
1: Criador do céu e da terra, e em Jesus Cristo, seu único Filho, nosso Senhor, que foi concebido pelo poder do Espírito Santo, nasceu da Virgem Maria, padeceu sob Pôncio Pilatos, foi crucificado, morto e sepultado, desceu à mansão dos mortos, ressuscitou ao terceiro dia, subiu aos céus, está sentado à direita de Deus Pai Todo-Poderoso, donde há de vir a julgar os vivos e os mortos. Creio no Espírito Santo, na Santa Igreja Católica, na comunhão dos santos, na remissão dos pecados, na ressurreição da carne, na vida eterna. Amém.
0: Irmãos e irmãs, Jesus se revela como Messias, o Filho de Deus vivo. Confiantes, apresentemos a Ele os nossos pedidos. A cada pedido vamos responder juntos, vamos suplicar: Senhor, Filho do Deus vivo, ouvi-nos.
1: Senhor, Filho de Deus vivo, ouvi-nos.
2: Pela Santa Igreja, sobre a fé de Pedro, para que seja fiel à sua missão evangelizadora, pedimos:
1: Senhor, Filho do Deus vivo, ouvi-nos.
2: Pelos governantes e pelos que exercem cargos de liderança na nossa sociedade, para que sejam justos em suas decisões, pedimos:
1: Senhor, Filho do Deus vivo, ouvi-nos.
2: Pelos cristãos, leigos e leigas, para que vivam sua vocação de testemunhar Jesus Cristo no mundo com fidelidade e alegria, pedimos:
1: Senhor, Filho de Deus vivo, ouvi-nos.
2: Pelo mês vocacional e pela 12ª jornada vocacional realizada em nossa paróquia, para que impulsione nossas comunidades a um maior empenho na animação vocacional, pedimos:
1: Senhor, Filho de Deus vivo, ouvi-nos.
2: Pedindo ao Senhor da Messe que envie operários pela causa do Reino de Deus, rezemos a oração pelas vocações. Jesus, Mestre Divino, que chamastes os apóstolos a vos seguirem, continuai a passar pelos nossos caminhos, pelas nossas famílias e pelas nossas escolas, e continuai a repetir o convite a muitos de nossos jovens. Dai coragem às pessoas convidadas, dai força para que vos sejam fiéis como apóstolos leigos, como sacerdotes, como os religiosos e religiosas, para o bem do povo de Deus e de toda a humanidade. Amém.
0: Tudo isso pedimos ao Pai por Jesus Cristo, que vive e reina na unidade do Espírito Santo.
3: Amém. Amém.
4: Participemos do ofertório cantando As Sementes, número 318.

0: E agora rezemos, irmãos e irmãs, para que este meu e nosso sacrifício seja acolhido por Deus Pai Todo-Poderoso.
1: Receba, Senhor, por Tuas mãos este sacrifício, para a glória do Seu nome, para o nosso bem e de toda a Santa Igreja.
0: Senhor, pelo único sacrifício do Vosso Filho, adquiristes para Vós um povo pela adoção filial. Concedei-nos benigno a Vossa Igreja, os dons da unidade e da paz, por Cristo nosso Senhor.
1: Amém.
0: O Senhor esteja convosco.
1: Ele está no meio de nós.
0: Corações ao alto.
1: O nosso coração está em Deus.
0: Demos graças ao Senhor nosso Deus.
1: É nosso dever e nossa salvação.
0: Na verdade, digno e justo, é nosso dever e salvação bendizer-vos e dar-vos graças, Pai Santo, fonte da verdade e da vida, porque nesse domingo festivo nos acolheis em vossa casa. Hoje a vossa família, reunida para escutar a vossa palavra e repartir o pão da Eucaristia, celebra a memória do Senhor ressuscitado, enquanto a humanidade inteira espera o domingo sem fim para entrar no vosso repouso. Então contemplaremos a vossa face e louvaremos sem cessar a vossa misericórdia. Nesta alegre esperança, unimos aos anjos santos e santas, cantando a uma só voz.

0: Ó Pai, vós sempre quiseste ficar por perto de nós, vivendo conosco no Cristo, falando conosco por Ele. Mandai vosso Espírito Santo, a fim de que as nossas ofertas se mudem no corpo e no sangue de nosso Senhor Jesus Cristo.
1: Mandai vosso Espírito Santo.
0: Na noite que ia ser entregue, cenando com seus apóstolos, Jesus tomou o pão em suas mãos, olhou para o céu, deu graças e o partiu, o deu aos seus discípulos, dizendo: tomai todos e comei, isto é o meu corpo que será entregue por vós.

Do mesmo modo, no fim da ceia, Jesus tomou o cálice em suas mãos, deu graças e o entregou aos seus discípulos, dizendo: Tomai todos e bebei, este é o cálice do meu sangue, o sangue da nova e eterna aliança, que será derramado por vós e por todos para a remissão dos pecados. Fazei isto em memória de mim.

0: recordando ao Pai nesse momento a paixão de Jesus nosso Senhor, sua ressurreição e ascensão, nós queremos a vós oferecer este pão que alimenta e que dá vida, este vinho que nos salva e dá coragem.
1: Recebei, ó Senhor, a nossa oferta.
0: E quando recebermos pão e vinho, corpo e sangue dele oferecidos, o Espírito nos una num só corpo para sermos um só povo em seu amor. Protegei a vossa igreja que caminha nas estradas do mundo rumo ao céu, cada dia renovando a esperança de chegar junto a vós na vossa paz.
1: Caminhamos na estrada de Jesus.
2: Dai ao vosso servo, o Papa Leão, ser bem firme na fé, na caridade, e a José, que é bispo desta igreja, muita luz para guiar o vosso povo. Esperamos entrar na vida eterna com a Virgem Maria, Mãe de Deus e da Igreja, os apóstolos e todos os santos que na vida souberam amar Cristo e seus irmãos.
1: Esperamos entrar na vida eterna.
0: Abri as portas da misericórdia aos que chamastes para outra vida. Recordamos nossos familiares, amigos, benfeitores. Recordamos todos os falecidos, de maneira especial, rezamos pelo sétimo dia de morte de Wagner Piccoli. Acolhei a todos junto a vós, bem felizes no reino que para todos preparastes.
1: A todos dai a luz que não se apaga.
0: E a todos nós que reunidos, que somos povo santo e pecador, dai-nos a graça de participar do vosso reino que também é nosso. Por Cristo, com Cristo e em Cristo, a vós, Deus Pai Todo-Poderoso, na unidade do Espírito Santo, toda a honra e toda a glória por todos os séculos dos séculos.
3: Amém.
0: Rezemos com amor e confiança a oração que o próprio Senhor nos ensinou.
4: Pai nosso que estais no céu, santificado seja o vosso nome, venha a nós o vosso reino, seja feita a vossa vontade, assim na terra como no céu. O pão nosso de cada dia nos dai hoje, perdoai as nossas ofensas, assim como nós perdoamos a quem nos tem ofendido, e não nos deixeis cair em tentação, mas livrai-nos do mal.
0: Livrai-nos de todos os males, ó Pai, e dai-nos hoje a vossa paz. Ajudados pela vossa misericórdia, sejamos sempre livres do pecado e protegidos de todos os perigos, enquanto aguardamos a feliz esperança e a vinda do nosso Salvador, Jesus Cristo.
5: Vosso é o reino, o poder e a glória para sempre.
0: Senhor Jesus Cristo, disseste aos vossos apóstolos, eu vos deixo a paz. Eu vos dou a minha paz. Não olheis os nossos pecados, mas a fé que anima a vossa igreja. Dai-lhe segundo o vosso desejo a paz e a unidade. Vós que sois Deus, com o Pai e o Espírito Santo.
3: Amém.
0: Que a paz do Senhor ressuscitado esteja sempre convosco.
6: O amor de Cristo nos unirá.

0: Felizes somos nós, mais uma vez convidados a participar da Santa Ceia. Este é o Cristo, o pão daqueles que caminham na fé. É o Cordeiro de Deus que perdoa o pecado do mundo.
1: Senhor, eu não sou digno que entreis em minha morada, mas dizei uma só palavra e serei salvo.
0: Que o corpo e o sangue do Senhor nos guardem para a vida eterna.
1: Amém.
2: Irmãos e irmãs, o Messias, o Filho de Deus vivo, se dá a nós em alimento na Sagrada Comunhão. Aproximemo-nos da mesa do Senhor comungando diante do ministro enquanto cantamos: Um dia escutei teu chamado, número 482.

0: Temos tantos motivos para agradecer. Agradecemos a Deus pela nossa igreja, pelo batismo. Agradecemos a Deus pela vida e, sobretudo, agradecemos a Deus pela fé. Quem come a minha carne e bebe o meu sangue tem a vida eterna. Eu ressuscitarei no último dia, diz o Senhor. Oração. Senhor, nós vos pedimos, realizai plenamente em nós a obra redentora da vossa misericórdia. Em vossa bondade, levai-nos a tão alta perfeição, que reconfortados por vossa graça, em tudo possamos agradar-vos por Cristo nosso Senhor.
1: Amém.
2: Escutamos muitas vezes que Deus não escolhe os capacitados, mas capacita os escolhidos. Assim como Deus escolheu os profetas, Pedro, no nosso tempo, Ele continua a escolher e a capacitar tantos leigos e leigas que, vivendo o seu batismo, testemunham a fé nas mais diversas realidades. Nosso agradecimento a todos que, dando o seu sim ao chamado de Deus,

Normalmente nós festejamos muito uma ordenação sacerdotal, até mesmo porque são raras. Agora, o maior sacramento da igreja não é a ordenação, é o batismo. Santo Agostinho dizia: convosco eu fui batizados, para vós eu sou pastor. Então, nesta hora, vamos cantar os parabéns para quem? Para os leigos e leigas, povo de Deus a caminho.

0: O Senhor esteja convosco.
1: Ele está no meio de nós.
0: Nesse domingo bonito, ao sairmos da igreja, levamos muitas alegrias. Nós somos a igreja de Deus, a igreja de Pedro, a igreja do Papa Leão, a nossa igreja. Que a Trindade Santa nos abençoe e nos acompanhe. Em nome do Pai, do Filho, do Espírito Santo.
1: Amém.
2: Ide em paz, que o Senhor vos acompanhe.
1: Graças a Deus.

0: Você acompanhou a missa dominical. Abençoada semana a todos. Paz e bem. 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

0: pessoal, muito bom dia. Agora às 9 horas mais 55 minutos, ou como queiram, 5 para as 10, domingo em festa no ar. Bom dia! Bom dia a você que está em casa nos escutando aqui na 101.5 FM. Muito bom dia, Dudu. Tudo certo contigo por aí?
1: Bom dia, Dani. Tudo certo?
0: Tudo tranquilo. Olha que dia ensolarado, que domingo maravilhoso para começarmos a nossa programação do Domingo em Festa. Muita música gauchesca boa. E os nossos patrocinadores de sempre aqui no Domingo em Festa, um baita abraço. 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Em frente à Mansão Mazini encontra-se a Rádio Garibaldi, onde agora estamos falando para todos vocês essa maravilhosa manhã de domingo. Como está sendo o teu fim de semana, Dudu? Tá tudo tranquilo? Tá aproveitando bastante?
1: Aproveitei um pouquinho.
0: Aproveitou um pouquinho, ainda dá para aproveitar mais, sim, né? Depois das 2 horas da tarde em que a gente pica mula, como diz o outro, né?
1: Exatamente.
0: Dá para aproveitar mais um pouquinho, né? Ainda mais se dá uma esquentadinha, que hoje tá frio. O dia mais frio da semana, dessa e da que vem por aí, né?
1: Temos 8 graus de temperatura no momento.
0: 8 graus agora, era o que eu ia perguntar. 8 graus de temperatura. Tu tá com frio aí, meu querido, que tá escutando a gente, minha querida? Então manda mensagem, manda aquele retorno pra nós no 991-18-5011. O nosso WhatsApp tá liberado pra mandar tua mensagem, mandar aquele áudio e aquele abraço que a gente vai mandar ou aqui nesse programa, porque logo, ou no Alô Caminhoneiro, que vai ser ao meio-dia, pois às 10 horas e 30 minutos temos um encontro marcado lá na comunidade do bairro Borghetto, pessoal. Vai ter festa da comunidade lá acontecendo. Toda a equipe do setor religioso da Rádio Garibaldi já está se encontrando lá. A Jennifer, a Ivone, o pessoal. Acho que é isso aí, né?
1: Isso aí.
0: Essa galera que tá aí. Baita abraço para vocês, meninas. Bom trabalho. E vão estar preparando uma transmissão pelo Facebook aqui, onde vocês nos escutam na Rádio Garibaldi também, para acompanhar a missa diretamente do bairro Borghetto, tá bom? Mas enquanto começamos a nossa programação, logo mais a gente papeia mais um pouco. Temos também liberado, eu não posso esquecer, do 3464-7508 para conversar comigo ou com o Dudu, que estaremos disponíveis para falar com todos vocês, tá certo? Então, música na conversa, vamos iniciando amanhã. Agora já são 10 horas? Não, 2 para as 10. Começa agora. Música na conversa, meu querido. Chama lá, Dudu.
1: Mateadores depois da lida?
0: Com certeza, vai ser agora para todos que estão mateando.

0: 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Agora são 10 horas mais 9 minutos e a temperatura, Eduardo Bacon da Silva, permanece a mesma?
1: Continua em 8 graus.
0: 8 graus, olha, tá friozinho, meus amigos, mas o sol tá presente, o céuzinho tá limpo, claro, e daquela maneira que a gente gosta, aquele céuzão azul do nosso Rio Grande, né? Muita ligação hoje, pessoal, quero mandar um baita abraço lá pro pessoal de Santo Alexandre, da comunidade Santo Alexandre lá, mais especificamente a família Marodim. Alô, seu Chico Marodim, Francisco Marodim, que tá conosco na programação, pediu um baita sucesso dos Serranos, o casamento da Doralice, nós vamos ter que rodar. Mas logo mais, porque temos que lembrar do nosso WhatsApp 991185011, que tá liberado para mandar tua mensagem para começar o nosso entretenimento aqui do programa. Então participa conosco, pede tua música, manda tua mensagem, manda aquele abraço para quem tu deseja, tá bom? Também, assim como o Eduardo está no telefone, temos o 34647508 liberado para interagir diretamente conosco, dar aquela papeada. Combinado? Em seguida, logo logo estamos de volta. Agora vem intervalo comercial no Domingo em Festa.
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0: E é o Domingo em Festa no ar, agora são 10 horas mais 14 minutinhos. Pessoal, nossas ligações aqui, eu e o Eduardo estamos trabalhando hoje. Uhum. Meu Deus do céu. Baita abraço, eu quero mandar pra dona Angelina, que pediu o Tordilho Negro, logo, logo nesse bloco vai ter com certeza. Quero mandar abraço pra toda a turma que tá chegando agora conosco aqui na 101.5 FM, pros motoristas, meus amigos. Logo ao meio-dia vai ter o programa do motorista também, mas a galera já liga o rádio cedo, né? Abre a caixa de comida lá do caminhão, onde é que estejam, acompanham pelo aplicativo e site da tua rádio. Muito obrigado mesmo pela audiência, turma. 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Lembrando o nosso telefone 34647508 aqui da rádio para conversar conosco, o nosso WhatsApp 991185011. Já tem mensagem por lá, Eduardo?
1: Temos
0: mensagem, vamos mandar um bom dia pra turma aí.
1: Temos a Ivete Locatelli participando aqui conosco.
0: Querida Ivete, obrigado pela audiência, baita abraço.
1: Mandando um abraço pra nós e pedindo a música Soldadinho de Deus.
0: Soldadinho de Deus, vamos anotar essa daí, vamos dar uma escutada depois. Bem tranquilo, mais quem, Dudu?
1: Temos também a Suzana Molinari mandando a mensagem do dia, que é a seguinte.
0: Opa.
1: A esperança é o que nos faz seguir, mesmo quando não vemos o caminho. Deus cuida de cada detalhe, bom dia.
0: Bom dia, Suzana. Que baita mensagem. Obrigado mesmo por compartilhar conosco. É legal, eu e o Dudu, essas mensagens, enfim, essas reflexões. Eu e o Dudu, a gente acompanha tudo isso e olha pra fora da janela, a gente vê como tem os turistas que eles levam a paz consigo, né? Por causa que eles visitam a igreja matriz, da mesma forma que vem aqui na frente da rádio. É tudo uma espiritualidade, que ao lado da rádio também tem mais uma igreja, enfim. A igreja dos capuchinhos,
1: isso,
0: né?
1: Isso aí.
0: E aí eles acompanham, cara, que legal que é de ver tudo isso aí, essa pessoa com paz no coração. Muito legal mesmo, Suzana. Obrigado demais pela tua mensagem. Era isso?
1: Por hora sim.
0: Por hora sim, então tranquilo. Lembrando, 10 horas e 30 minutos estaremos interrompendo a programação para passar para o setor religioso da Rádio Garibaldi. Vamos diretamente ao bairro Borghetto, mas enquanto isso, vamos de programa, vamos de alegria e sucessos da música gauchesca, pois eu quero mandar um abraço para o patrão do CTG Sentinela da Serra, o seu Roque Pianezola. Com certeza tá com o radinho ligado aí no rancho, né, tchê? Baita abraço para ti, para a Regina e para toda a turma, para o Augusto, para Ana, enfim, para Kelly. E obrigado pela audiência de sempre. Agora temos mais música chegando por aqui, Dudu.
1: Com certeza.
0: O que temos agora para iniciar mais um bloco musical?
1: Vamos começando com Serranos e o Casamento da Doralice.
0: Casamento da Doralice lá pro Chico Marudim e pra toda a turma de Santo Alexandre, com certeza. Vai agora.
1: E depois o Teixeirinha e o Tordilho Negro?
0: O Tordilho Negro lá pra Nona Angelina, que vem de Carlos Barbosa, até aqui os nossos telefones da rádio pra comunicar conosco. Obrigado mesmo, Nona Angelina. E agora vem música.
1: Bora lá.

0: Muito bem, meus amigos, e com mais música a gente retoma aqui no nosso Domingo em Festa, e agora está programado para as 10 horas e 30 minutos, missa diretamente do bairro Borghetto, festa da comunidade nesse final de semana. Então abraço para todos os apoiadores dessa transmissão que terá pelo Facebook em vídeo e também aqui em áudio pela tua Rádio Garibaldi. A toda a equipe do setor religioso da rádio já está preparado lá para transmitir para nós toda em vídeo, em áudio, todas essas cenas, enfim, da missa diretamente do bairro Borghetto. Então, todo mundo preparado, vamos acompanhar os apoiadores dessa transmissão.
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0: E muito obrigado a todos os nossos patrocinadores. Eu quero mandar um grande abraço antes de entrarmos com o hino de São Roque para aguardar a transmissão diretamente do Facebook da Rádio Garibaldi. Um abraço para o seu Carlos Antônio Mânica, diretamente da nossa co-irmã Mais Nova FM 88.1, apresentando o programa Raízes, o programa mais tradicionalista desse Brasilzão, tá certo? Baita abraço, Mânica, tudo de bom. Quero mandar um abraço para todos que estão chegando agora no nosso WhatsApp, mas logo vamos mandar, logo após a missa, vamos mandar esse abraço para todos os que estão chegando agora conosco, tá certo? Então, vamos aguardando um pouquinho a nossa transmissão da missa, diretamente do bairro Borghetto, setor religioso da Rádio Garibaldi já preparado, Dudu, tudo certo? Então, acompanhamos e logo mais a gente retoma.
2: Sobre amar o Senhor no serviço gratuito aos irmãos e aos mais necessitados. É o santo protetor contra as pestes, padroeiro dos inválidos e dos animais domésticos. Rezamos também para que São Roque abençoe todos os leigos e leigas que se doam nos mais variados serviços da comunidade igreja. Acolhemos a procissão inicial com os festeiros que vem trazendo a imagem do nosso padroeiro, os pãezinhos e o sal e o crucifixo. Presidente da celebração, Frei Rodrigo e Frei Edson, ministros e todos aqui presentes cantando, número 226.

0: Louvado seja nosso Senhor Jesus Cristo. Direcionemos a nossa mão em direção à imagem de São Roque, pedindo a Ele a proteção neste dia, hoje em que nós nos reunimos para rezar por sua intercessão. Pedimos que Ele abençoe esta comunidade, todas as nossas famílias, as crianças que também iniciam sua caminhada junto à fé por meio da Igreja, e que São Roque, neste dia de sol, possa abençoar esta comunidade e também a nossa festa. Em nome do Pai, do Filho, do Espírito Santo.
1: Amém.
0: A graça de nosso Senhor Jesus Cristo, o amor do Pai e a comunhão do Espírito Santo esteja sempre convosco. Queridos irmãos e irmãs presentes aqui na comunidade, bem como aqueles que nos acompanham pela Rádio Garibaldi, muito bom dia, paz e bem. Que bom estarmos juntos rezando hoje na nossa festa do padroeiro, que seja de fato um dia iluminado com a bênção e a proteção de Deus a todos nós e principalmente a esta comunidade. Acolhemos quem é daqui e aqueles que também vêm de outras comunidades, vêm de fora para celebrarmos juntos. Para que possamos fazer isso com o coração tranquilo e também purificado, façamos o nosso ato penitencial, pedindo perdão a Deus pelas nossas falhas e pelos nossos erros.

0: Deus Todo-Poderoso, tenha compaixão de nós, perdoe os nossos pecados e um dia nos conduz à vida eterna.
1: Amém. Louvamos a Deus cantando número 86.

0: Nós estamos no mês de agosto e é o mês vocacional. Sabemos que em cada domingo a igreja celebra uma vocação e hoje recordamos a vocação leiga. Você que é catequista, ministro, cantor, coroinha, enfim. Todos aqueles que ajudam na vivência de fé da igreja são leigos. Então hoje rezamos pela vocação de vocês, homens e mulheres engajados na comunidade, que doam muito do seu tempo para a vida da igreja. Hoje rezamos por vocês, para que permaneçam firmes na fé e na missão que receberam do próprio Cristo. E assim, rezamos. Ó Deus, que unis os corações dos vossos fiéis no único desejo, concedei ao vosso povo amar o que ordenais e esperar o que prometeis, para que na instabilidade deste mundo, nossos corações estejam ancorados lá onde se encontram as verdadeiras alegrias. Por nosso Senhor Jesus Cristo, vosso Filho, que é Deus, e convosco vive e reina na unidade do Espírito Santo, por todos os séculos dos séculos.
1: Amém. Leitura do livro do profeta Isaías. Assim diz o Senhor a Sobna, o administrador do palácio. Eu vou te destruir do posto que ocupas e demitir-te do teu cargo. Acontecerá que nesse dia chamarei meu servo Eliacim, filho de Elcias, e o vestirei com a tua túnica e colocarei nele a tua faixa. Porei em suas mãos a tua autoridade. Ele será um pai para os habitantes de Jerusalém e para a casa de Judá. Eu o farei levar aos ombros a chave da casa de Davi. Ele abrirá e ninguém poderá fechar. Ele fechará e ninguém poderá abrir. Hei de fixá-lo como estaca em lugar seguro e aí ele terá o trono de glória na casa de seu pai. Palavra do Senhor.
2: Graças a Deus.

agradeço o vosso amor, vossa verdade, porque fizestes muito mais que prometestes. Naquele dia em que gritei, vós me escutastes e aumentastes o vigor da minha alma.

O Altíssimo é o Senhor, mas olha os pobres, e de longe reconhece os orgulhosos. Ó Senhor, vossa bondade é para sempre. Eu vos peço, não deixeis inacabada esta obra que fizeram vossas mãos.

Leitura da carta de São Paulo aos Romanos. Ó profundidade da riqueza, da sabedoria e da ciência de Deus! Como são inescrutáveis os seus juízos e impenetráveis seus caminhos! De fato, quem conheceu o pensamento do Senhor? Ou quem foi seu conselheiro? Ou quem se antecipou em dar-lhe alguma coisa de maneira a ter direito a uma retribuição? Na verdade, tudo é dele, por ele e para ele. A ele a glória para sempre. Amém. Palavra do Senhor.

Tu és Pedro, e sobre essa pedra edificarei a minha igreja, e os poderes do reino das trevas jamais poderão contra ela.

0: O Senhor esteja convosco.
1: Ele está no meio de nós.
0: Proclamação do Evangelho de Jesus Cristo segundo São Mateus.
1: Glória a vós, Senhor.
0: Naquele tempo, Jesus foi à região de Cesareia de Filipe e aí perguntou aos seus discípulos: quem dizem os homens ser o Filho do Homem? Eles responderam: alguns dizem que é João Batista, outros que é Elias, outros ainda que é Jeremias ou algum dos profetas. Então Jesus lhes perguntou: e vós, quem dizeis que eu sou? Simão Pedro respondeu: tu és o Messias, o Filho do Deus vivo. Respondendo, Jesus lhe disse: feliz és tu, Simão, filho de Jonas, porque não foi um ser humano que te revelou isso, mas o meu Pai que está no céu. Por isso eu te digo: tu és Pedro, e sobre esta

Caríssimos irmãos e irmãs, podemos nos sentar um instante. Irmãos e irmãs aqui presentes, os que nos acompanham através da tua Rádio Garibaldi, hoje é um dia especial para a nossa comunidade, aonde nós festejamos, nós celebramos o nosso padroeiro, São Roque. E assim, festa é um tempo de alegria, de sorrir, de conversar, dialogar, mas também entregar nas mãos de Deus a nossa prece, a nossa oração. E hoje, mais do que especial, que a liturgia nos convida, a exemplo de Pedro, professarmos a nossa fé. E geralmente, ou muitas vezes no decorrer da nossa caminhada, a gente escuta esses dizer: Deus não escolhe os capacitados, mas capacita os escolhidos. Percebemos que essa máxima, hoje, ela está bem presente na nossa liturgia, na nossa reflexão, que a liturgia nos propõe e nos ajuda sobre refletirmos exatamente quem é Jesus. Quem é Jesus para nós? E somos convidados, com certeza, a dar essa resposta a Jesus, tendo presente a sabedoria divina. Percebemos que Pedro aqui, ele representando os discípulos, ele expressa sua fé. Expressa sua fé no Senhor. E para nós fica claro que Deus, que Jesus é exatamente esta segurança para todos nós. Segurança na nossa caminhada de vida, de fé e com certeza familiar e comunitária. Ao mesmo tempo que percebemos isso, vemos que a questão que o Evangelho nos traz, ela nos ajuda e é fundamental para nós compreendermos qual é a identidade de Jesus. E por isso que Jesus diz assim para os discípulos e para o povo que está ali: mas quem dizem os homens que eu sou? Aí nos diz que alguns dizem que é João Batista, Jeremias ou com todos os profetas. Percebemos que este povo é um povo que expressa com clareza qual é a sua visão ou qual é a sua percepção sobre Jesus na sua vida. Poderíamos dizer que essas pessoas não tiveram talvez a grande oportunidade de ter mais uma convivência próxima de Jesus, ou talvez não entenderam melhor a catequese que Jesus transmitia para eles. E após isso, Jesus aí faz uma questão direta aos discípulos: mas e vós quem dizeis que eu sou? E aí Pedro diz: tu és o Filho de Deus vivo. Ao dizer isso, Jesus, com certeza, ele se alegra, porque ele confirma essa fé em um Deus vivo, mas ao mesmo tempo ele coloca-se, ele e os discípulos, nas mãos de Deus. Aqui, irmãos e irmãs, nós temos a certeza que esse grupo teve a oportunidade de estar mais próximos de Jesus, de caminhar com ele, de sentir os desafios que Jesus sentiu, mas ao mesmo tempo de estarem mais próximos do entendimento da catequese que Jesus fez para eles. E através da sabedoria divina, eles vão entendendo e compreendendo melhor a presença de Deus e de Jesus na sua vida. Ao mesmo tempo que nós vemos isso, irmãos e irmãs, Jesus deixa claro a Pedro. Podemos dizer que Pedro é o bem-aventurado,

0: Jesus, ele diz claramente: olha, Pedro, poderíamos até dizer assim, uma nova, Jesus dá uma nova identidade a Pedro. Diz claramente: Pedro, tu és essa pedra, esta rocha na igreja, essa igreja viva, que eu quero, e te dou esse compromisso, exatamente de você ajudar os seus colegas, ajudar essa igreja viva, esse povo, a permanecer firmes na fé. Você tem essa missão, e você pode ajudar esse povo a manter-se firme na fé. E aí Pedro recebe as chaves, e deixa claro, Jesus deixa claro, as chaves do reino dos céus e o poder de ligar e desligar as coisas da terra e do céu. Para mim, aqui, irmãos e irmãs, para mim, aqui está a missão da igreja de refletir claramente sobre o mistério do reino de Deus anunciado por Jesus. E além de refletir, ser com certeza esta presença do amor de Deus, da força do amor de Deus, que é bem diferente do poder da força, pois o poder do amor tem sua ápice na cruz. Irmãos e irmãs, ali reside o segredo do mistério, da força do amor de Cristo para com todos nós. E hoje, nada melhor do que nós, igreja viva, presente no dia a dia, continuarmos confirmando a nossa fé em Deus, em Jesus Cristo, mas leigos e leigas, parabéns pelo seu dia. Continue sendo essa presença, continue sendo esta rocha firme na sua comunidade, ajudando as outras pessoas e a todos nós a permanecermos firmes, a percebermos que Jesus é especial para nós e que nós devemos continuamente caminhar com Ele. E nada melhor do que o nosso padroeiro. O nosso padroeiro São Roque, que nós conhecemos a história. Nós conhecemos também os desafios que ele teve na sua vida de fé, na sua conversão. Nós sabemos quem também o alimentou. Nós sabemos e temos essa percepção que São Roque foi alguém que professou essa fé. Foi alguém que esteve junto com tantas pessoas que precisavam da palavra de Deus, mas que precisavam de um apoio, de um alimento, ou da presença de alguém que o ajudasse a viver melhor. E São Roque, com certeza, é esse exemplo e continua sendo esse belo testemunha de fé e de vida para todos nós. Louvado seja nosso Senhor Jesus Cristo.
1: Sempre seja louvado.
2: Confiantes nesta palavra que ouvimos, renovemos a nossa fé. Creio em Deus Pai,
1: Criador do céu e da terra, e Jesus Cristo, seu Filho, nosso Senhor, que foi concebido pelo poder do Espírito Santo, nasceu da Virgem Maria, padeceu sobre os pecados, foi crucificado, morto e sepultado, desceu a mansão dos mortos, ressuscitou o terceiro dia, subiu aos céus, está sentado à direita de Deus Pai Todo-Poderoso, onde há de vir julgar os vivos e os mortos. Creio no Espírito Santo, na Santa Igreja Católica, na comunhão dos santos, na remissão dos pecados, na ressurreição da carne, na vida eterna.
2: Meus irmãos e minhas irmãs, Jesus se revela como Messias, o Filho de Deus vivo. Confiantes, apresentemos a Ele nossas preces cantando.

pelos governantes e pelos que exercem cargos de liderança na sociedade, para que sejam justos em suas decisões, cantemos.

pelos cristãos, leigos e leigas, para que vivam suas vocações de testemunhar Jesus Cristo no mundo com fidelidade e alegria, cantemos.

pelo mês vocacional e pela 12ª jornada vocacional realizada em nossa paróquia, para que impulsione nossas comunidades a um maior empenho na animação vocacional, cantemos. 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

0: Pedimos ao Senhor da Messe que envie operários pela causa do reino. Rezemos a oração pelas vocações, número 954. Oração pelas vocações. Jesus, Mestre Divino, que chamastes os apóstolos a vos seguirem, continuai a passar pelos nossos caminhos, pelas nossas famílias e pelas nossas escolas, e continuai a repetir o convite a muitos de nossos jovens. Dai coragem às pessoas convidadas, dai força para que vos sejam fiéis como apóstolos leigos, como sacerdotes, como religiosos e religiosas, para o bem do povo de Deus e de toda a humanidade. Amém.
1: Acolhei, ó Deus de bondade, as preces que aqui foram ditas e aquelas que eu e você trazemos no coração. Por Cristo nosso Senhor.
2: Amém.
3: Participemos do ofertório cantando o número 333.

0: Orai, irmãos e irmãs, para que o meu e o vosso sacrifício seja aceito por Deus Pai Todo-Poderoso. Nesse instante também queremos acolher como oferta e abençoar os envelopes, o que tem ali, os santinhos que logo mais também cada um de nós vai receber. A nossa proteção está no nome do Senhor. Ó Deus rico em misericórdia, abençoai esses objetos de devoção, para que cada um de nós, ao levarmos para a nossa residência, possamos igualmente, por meio deles, levar a presença de Deus. Em nome do Pai, do Filho e do Espírito Santo. Amém. Senhor, pelo único sacrifício do vosso Filho, adquiristes para vós um povo de adoção filial. Concedei-nos, benigno, na vossa Igreja, os dons da unidade e da paz. Por Cristo nosso Senhor.
1: Amém.
0: O Senhor esteja convosco.
1: Ele está no meio de nós.
0: Corações ao alto.
1: Nosso coração está em Deus.
0: Demos graças ao Senhor nosso Deus.
1: É nosso dever, nossa salvação.
0: Na verdade, é digno e justo, é nosso dever e salvação dar-vos graças e cantar-vos um hino de glória e louvor, Senhor, Pai de infinita bondade. Pela palavra do Evangelho do vosso Filho, reunistes uma só Igreja e todos os povos, línguas e nações. Por ela, vivificada pela força do vosso Espírito, não deixais de congregar na unidade todo o gênero humano. Manifestando a aliança do vosso amor, a Igreja irradia sem cessar a alegre esperança do vosso reino e brilha como sinal da vossa fidelidade, que prometestes para sempre em Cristo Jesus, Senhor nosso. Por isso, unidos a todos os anjos do céu, nós vos celebramos na terra, cantando com a Igreja inteira a uma só voz.

Na verdade, vós sois santo, ó Deus do universo, e tudo o que criastes proclama vosso louvor, porque por Jesus Cristo, vosso Filho e Senhor nosso, e pela força do Espírito Santo, dais vida e santidade a todas as coisas, e não cessais de reunir para vós um povo, que vos ofereça em toda parte, do nascer ao pôr do sol, um sacrifício perfeito. Por isso, ó Pai, nós vos suplicamos. Santificai pelo Espírito Santo as oferendas que vos apresentamos para serem consagradas, a fim de que se tornem o corpo e o sangue de vosso Filho, nosso Senhor Jesus Cristo, que nos mandou celebrar estes mistérios. Na noite em que ia ser entregue, Jesus tomou o pão, pronunciou a bênção de ação de graças, partiu e o deu aos seus discípulos, dizendo: Tomai todos e comei, isto é o meu corpo, que será entregue por vós.

0: mesmo modo, ao fim da ceia, ele tomou o cálice em suas mãos e, dando graças novamente, o entregou aos seus discípulos, dizendo: Tomai todos e bebei. Este é o cálice do meu sangue, o sangue da nova e eterna aliança, que será derramado por vós e por todos para a remissão dos pecados. Fazei isto em memória de mim. Tudo isto é mistério da fé.
1: Anunciamos, Senhor, a vossa morte e proclamamos a vossa ressurreição. Vive, Senhor Jesus.
0: Celebrando agora, ó Pai, o memorial da paixão redentora do vosso Filho, da sua gloriosa ressurreição e ascensão ao céu. E enquanto esperamos sua nova vinda, nós vos oferecemos em ação de graças este sacrifício vivo e santo. Olhai com bondade a oblação da vossa igreja e reconhecei nela o sacrifício que nos reconciliou convosco. Concedei que, alimentando-nos com o corpo e o sangue do vosso Filho, repletos do Espírito Santo, nos tornemos em Cristo um só corpo e um só Espírito.
1: O Espírito nosso dá um só corpo.
2: Que o mesmo Espírito faça de nós uma eterna oferenda para alcançarmos a herança com os vossos eleitos. A Santíssima Virgem Maria, Mãe de Deus, São José, seu Esposo, os vossos santos apóstolos e gloriosos mártires e todos os santos, hoje recordamos São Roque, que não cessam de interceder por nós na vossa presença.
1: Fazei de nós uma perfeita oferenda.
2: Nós vos suplicamos, Senhor, que este sacrifício da nossa reconciliação estenda a paz e a salvação ao mundo inteiro. Confirmai na fé e na caridade a vossa igreja que caminha neste mundo, com o vosso servo Papa Leão, o nosso bispo José, com os bispos do mundo inteiro, os presbíteros e diáconos, os outros ministros e o povo por vós redimido. Atendei propício às preces desta família que reunistes em vossa presença. Reconduzi a vós, Pai de misericórdia, todos os vossos filhos e filhas dispersos pelo mundo inteiro.
1: Lembrai-nos, ó Pai, da vossa igreja.
0: Acolhei com bondade no vosso reino os nossos irmãos e irmãs que partiram desta vida e todos os que morreram na vossa amizade. Rezamos de modo especial por todos os leigos e leigas engajados desta comunidade de São Roque, que ao longo das décadas fizeram esta comunidade de fé se manter firme e bem instruída em Deus, juntamente com todos os nossos demais familiares falecidos, unidos às intenções que foram colocadas sobre o altar no início desta celebração. Unidos a eles, esperamos também nós saciarmos eternamente da vossa glória, por Cristo Senhor nosso. Por ele dais ao mundo todo o bem e toda a graça. Por Cristo, com Cristo e em Cristo, a vós, Deus Pai,

0: como comunidade de irmãos e irmãs que formamos, reunidos em torno do nosso padroeiro São Roque, nos demos as mãos para juntos rezar a oração que o próprio Cristo nos ensinou. Pai nosso,
1: que estais nos céus, santificado seja o vosso nome. Venha a nós o vosso reino. Seja feita a vossa vontade, assim na terra como no céu. O pão nosso de cada dia nos dai hoje. Perdoai as nossas ofensas, assim como nós perdoamos a quem nos tem ofendido. E não nos deixeis cair em tentação, mas livrai-nos do mal. Amém.
0: Livrai-nos de todos os males, ó Pai, e dai-nos hoje a vossa paz. Ajudados pela vossa misericórdia, sejamos sempre livres do pecado e protegidos de todos os perigos, enquanto aguardamos a feliz esperança e a vinda do nosso Salvador Jesus Cristo. Senhor Jesus Cristo, dissestes aos vossos apóstolos: eu vos deixo a paz, eu vos dou a minha paz. Não olhei os nossos pecados, mas a fé que anima a vossa igreja. Dai-lhe segundo o vosso desejo a paz e a unidade. Vós que sois Deus com o Pai e o Espírito Santo.
1: Amém.
0: Meus irmãos e minhas irmãs, que a paz do Senhor esteja sempre convosco.
1: Amor de Cristo nos uniu.
0: E se o amor de Cristo nos uniu, saudai-vos a quem está ao teu lado com a paz de Cristo.
2: A paz.

0: desde que o Senhor é bom, vivesse e encontra nele o seu refúgio. Eis o Cordeiro de Deus, eis aquele que tira o pecado do mundo.
1: Senhor, eu não sou digno de ter esse namorado, mas me tira uma só palavra e se ressalve.
0: E porque o Senhor de Cristo nos guarde para a vida eterna.
2: Irmãos e irmãs, o Messias, Filho de Deus vivo, se dá a nós em alimento na Sagrada Comunhão. Aproximemo-nos da mesa do Senhor, comungando diante ao ministro, cantando 429.

0: Graças e louvores sejam dados a todo momento. Graças e louvores sejam dados a todo momento. Graças e louvores sejam dados a todo momento. Glória ao Pai, ao Filho e ao Espírito Santo. Oremos. Senhor, nós vos pedimos, realizai plenamente em nós a obra redentora da vossa misericórdia. Em vossa bondade, levai-nos a tão alta perfeição, que reconfortados por vossa graça, em tudo possamos agradar-vos. Por Cristo nosso Senhor. Podemos nos assentar para as comunicações?
1: Em nome da equipe administrativa, então, queremos agradecer a todos que aqui hoje vieram comemorar com a nossa comunidade este dia feliz. E também todas as pessoas que se dedicaram para tornar esse dia muito acolhedor. Agradecemos também a Rádio Garibaldi e os nossos incansáveis Frei, que sempre nos acolhem nos momentos em que precisamos. E hoje em especial, Frei Rodrigo e Frei Edson, que estiveram celebrando esta Santa Missa com nós. Nossa gratidão. Escutamos muitas vezes que Deus não acolhe os capacitados, mas capacita os escolhidos. Assim como Deus escolheu os profetas, Pedro, no nosso tempo, ele continua a escolher e capacitar tantos leigos e leigas que, vivendo seu batismo, testemunham a fé nas mais diversas realidades. Gratidão a todos que, dando sim ao chamado de Deus, se dispõe a servir na comunidade. Cantemos vocação.

0: Muitos são os convidados para a missão de Jesus. Era dito que Deus não escolhe aqueles que têm habilidade, capacidade, mas ao longo do caminho Deus vai capacitando. Acho que na vida nossa, minha gente, primeiro para Deus a gente diz sim, e depois a gente vai aprendendo como realizar aquele sim que foi dado. Quem é festeiro, as pernas às vezes tremem, a mente fica preocupada, mas diz sim, vou servir, vou dar o meu melhor, depois eu vejo como faço. Deus capacita depois do nosso sim. Quando um coroinha, pequeno ainda, por meio do papai e da mamãe, decide ajudar a Deus, não sabe bem como servir, mas vai aprendendo, né? Primeiro o sim, depois a habilidade para fazê-lo. Por isso, minha gente, quando recebermos um convite para ajudar na igreja, seja em qual frente de missão for, a nossa resposta deve ser como a dos discípulos de Jesus. Primeiro, o eis-me aqui. Estou aqui, Senhor. Irei servir. Depois, o Senhor me prepara para como fazer essa missão que o Senhor mesmo pediu. Por isso, que nesta comunidade São Roque, que hoje celebramos a nossa fé, Deus sempre nos inspire a com muito vigor e ânimo dizer: eis-me aqui, Senhor. Sou vosso servo, vossa serva, e com muito amor vou realizar a missão que o Senhor me pedir. Acho que é caminhando por essa trilha, né, que a gente vai também aumentando a nossa fé e fazendo a nossa missão aqui na terra. Amém? Agradecemos aos festeiros que disseram sim, né, para conduzir essa festa, e em nome dos festeiros agradecemos todas as lideranças que ajudaram e estão ajudando também nesta festa da comunidade de São Roque. Então, os festeiros: Joraci, Claudete, Cláudio Miro e Rosane, André e Luciana e Luciano. A vocês, o nosso muito obrigado pelo sim dado e por tudo aquilo de bem que fazem à comunidade. E fazendo bem à comunidade, que é a igreja, por consequência, a gente faz bem a tantos corações que fazem parte dessa comunidade que formamos. Então, a vocês e a todos os que estão ajudando também lá no salão, uma vibrante e forte salva de palmas. E assim nos coloquemos em pé para pedir a bênção de Deus por intercessão do nosso padroeiro, São Roque. O Senhor esteja convosco. Que pela intercessão de São Roque, padroeiro desta comunidade, Deus Todo-Poderoso abençoe a nós e também os pãezinhos que logo mais iremos receber. Em nome do Pai, do Filho, do Espírito Santo. Ide em paz e que o Senhor vos acompanhe.
1: Graças a Deus.
0: E agora vamos preparar um viva bem bonito para o nosso padroeiro e para a nossa comunidade. Viva São Roque!
1: Viva!
0: Viva a nossa comunidade!
1: Viva!
0: Viva as nossas famílias!
1: Viva!
0: A todos nós um dia muito abençoado e celebremos bem em comunidade. Paz e bem!
1: Paz.

0: Paz e bem, Frei Rodrigo, Frei Edson, toda a equipe da liturgia do bairro Borghetto, festa em honra a São Roque, padroeiro do bairro Borghetto, aqui de Garibaldi. Obrigado a toda a equipe do setor religioso aqui da Rádio Garibaldi pela maravilhosa transmissão pelo Facebook e também aqui, como vocês acabaram de acompanhar, na tua Rádio Garibaldi 101.5 FM. Boa festa para todos nós e agora seguimos a nossa programação e agradecendo a todos os apoiadores dessa transmissão. Logo estamos de volta com mais Domingo em Festa para você.
1: 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Participe!

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1: Ano jubilar especial que marca os 800 anos da morte de São Francisco de Assis. 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
3: Curiosidades de São Francisco, a tentativa da paz no Oriente. Diante de uma guerra que havia entre os muçulmanos e os cristãos, Francisco buscou fazer uma viagem e ter um encontro com o sultão do Egito para levar a paz. Depois de ter passado muitas dificuldades, ele chega ao sultão e diz sobre o valor da paz, sobre como o amor de Deus também está direcionado para ele, o seu povo. E quando Francisco quase consegue a trégua da guerra, os cristãos voltam a atacar os muçulmanos. Aqui vemos um dos primeiros movimentos do diálogo interreligioso. Seja um franciscano, seja uma franciscana, faze bem.
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7: Rádio Garibaldi para você no ar aqui todo domingo, agora são 11 horas mais 35 minutos. 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Vamos conversar um pouquinho sobre o Instituto e também alguns assuntos envolvendo varizes, peso, inchaço, dores nas pernas. E para nada melhor que falar conosco para isso, a doutora Thalita. Muito bom dia, doutora. Tudo certo por aí?
8: Bom dia, tudo certo? Domingão na hora do almoço, né?
7: É verdade, baita horário.
8: Tudo tranquilo. Tudo tranquilo.
7: Que maravilha, doutora. E o que que a senhorita tem hoje para falar conosco sobre a clínica? Falar um pouco desse pessoal que sofre muito com essas veias grossas, enfim. O pessoal acha que às vezes é até normal isso, uma mutação ao longo da vida, né? 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Mas isso não é normal, né, doutora? Tem que ser tratada por um especialista.
8: Exatamente. 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
7: 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Doutora Thalita Fiório, doutora, muito obrigado mais uma vez por estar participando aqui conosco nesse domingo maravilhoso, ensolarado aqui na Rádio Garibaldi. 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
7: 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Um bom final de semana
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7: para todos os clientes e toda a tua família. Obrigado.
8: Tchau, tchau.
7: Doutora Thalita Fiori conversou conosco aqui na Rádio Garibaldi e logo mais retornamos com a finaleira do nosso Domingo em Festa. Toca a ficha, Dudu. Baita abraço.
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0: E de volta com o nosso Domingo em Festa, após toda a programação do nosso setor religioso da Rádio Garibaldi. Logo está rolando festa no bairro Borghetto, São Roque, padroeiro do bairro Borghetto. Olha que maravilha. Agora deixa eu dar uma olhadinha no horário. Deixa eu dar uma olhada, 11h42, quase meio-dia, meus amigos. É quase horário de Alô Caminhoneiro, mas temos que fechar e agradecer todos os nossos apoiadores do Domingo em Festa. Tem que mandar um abraço para toda a galera que está nos acompanhando também. 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O presente certo para quem quer ganhar, tá certo? 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Temperatura atual, meu amigo Eduardo Bacon da Silva.
1: Esquentou mais um pouco.
0: Esquentou um pouco.
1: 10 graus.
0: Bem, 10 graus, né? Ah, eu tava brincando com o Dudu agora, fora do ar, que nós estamos virados no Karate Kid aqui dentro da rádio. Uh-huh. Né? É aquele tira-casaco, bota-casaco, tira-casaco. Não sei quem já assistiu, né? Mas é o tira-casaco e bota-casaco. Sim. E não adianta, né? Tá dessa maneira aqui a nossa Serra Gaúcha nessa semana. Tinha dias que era de ir andar na rua assim, sem camisa, sem... vestindo...
1: Exagerou um pouquinho, mas...
0: Exagerei também, né? É só no verão que dá pra fazer isso aí. E alguns dias que tu tava quase rolando pela rua aqui na Júlio de Castilhos, de tanto casaco que
1: tinha. Nós começamos a semana bem, com calor.
0: E calor, né? Meu Deus do céu, parecia que tava no litoral, aí na praia, já dava vontade de tomar aquela caipirinha, comer aquele peixinho, né? Ai, imagina que capricho. Eu, é meu sonho de consumo ir agora pra lá, se tivesse aquele calorzinho, né?
1: Bah, ia bem.
0: Eu vou começar a planejar minhas férias mais cedo, tá? Mesmo que lá pro final do ano, mas tá tudo certo, tudo tranquilo. Quero mandar um abraço pra turma lá do São Francisco, alô, bairro São Francisco, mais especificamente o Olir Pagliarini e o Eduardo Bortolini. Ó, a gurizada já começou cedo e estão se passando um pouquinho, Dudu. Eu acho que começaram queimar largada aí, não sei como é que vai ficar a carne, né? Mas tudo certo, importante... Se não queimar a carne, tá no lucro.
1: Exato.
0: Né? O traguinho já foi providenciado, já tomaram uns 17 cada um, pelo que eu entendi. Mas tudo certo, né? Abraço, gurizada. E vai uma música bem dançadeira pra vocês ali do João Luiz Correia, o pau que dá cavaco. O que que tu acha, Dudu? Vai dar pra eles dançar os
1: dois? Vai. Dois pra lá, dois pra cá.
0: Dois pra lá, dois pra cá. E cuida pra não tropeçar aí, que depois dos 17 gole ali é complicado, né?
1: Uhum.
0: Turma, logo mais vem Alô Caminhoneiro. Então quero mandar abraço pra todo mundo. Fiquem na programação. Ao meio-dia tem Alô Caminhoneiro. Eu volto, na verdade, pra fechar com mais uma música e dar o nosso até logo pro pessoal. Lembrando, o WhatsApp liberado, 54991185011. Alô, turma da estrada, pode já providenciar o áudio, aquela foto do churrasquinho. A foto da carne na churrasqueira ali no espeto, né? Que eu e o Dudu a gente vai se lamber os beiços aqui, né, tchê? Então, show de bola. Toca a música aí, logo, logo a gente tá de volta.
1: Só Dani antes.
0: Oi.
1: 15 pro meio-dia agora, né?
0: 15 pro meio-dia, sim.
1: Posso soltar minha provocação de semana passada ou...
0: Provocação.
1: Me abstenho.
0: Né? Tu trancou a porta bem lá fora pra ninguém vir aqui nos tapeado e paulada?
1: Sim, tá bem fechado.
0: Então pode provocar, eu te libero hoje. Pode, toca a ficha aí.
1: Quem... Vai ser a boa alma que vai receber dois jovens para o almoço às 14 horas. Aguardo convites no WhatsApp.
0: Levantem a mão e coloquem o nome completo aí no WhatsApp.
1: E o endereço.
0: Muito bem, bem lembrado. No WhatsApp pra gente confirmar a presença, né? O que que tu acha? Vamos junto, né, Dudu? E vamos lá.
1: Com certeza.
0: Provocar o pessoal. Nas regiões aqui, aonde for na Serra Gaúcha a gente vai.
1: Sim, pode não ser? Importa.
0: Se a gente chegar lá às 6 horas da tarde pra almoçar, então tem que estar quente a comida, tá bom?
1: Mas daí faz um almojanta.
0: Um almojanta,
1: come mais,
0: né?
1: Come mais, então.
0: Emenda, isso aí, show de bola. Pra não desnutrir, né?
1: Exato.
0: Então vamos
1: tem que manter
0: embora.
1: O padrão.
0: É isso. A gente vai apanhar uma hora.
1: A gente vai, com certeza.
0: Meu Deus do céu, tu fica provocando aí. Não é fácil, tio. João Luiz Correia, cuida. Pelo menos o João Luiz Correia não vai nos vir nos tapear aqui. Então toca a música aí.

0: Farrapos no comando do Alapuxa, tchê. É isso aí, e vai confirmação, né, Dudu, que o pessoal nos ligou aqui dizendo que não era churrasco lá no São Francisco, né, doutor? O que acontece é o seguinte, que foram, acharam lá as panelas, de alguma maneira conseguiram encontrar as panelas lá na gaveta, né?
1: Bom começo,
0: lá no armário.
1: Bom começo.
0: Isso aí, bom começo, né, senão você tinha que fazer na pia, na cuba da pia, né? Aí botaram em cima da pia, aí conseguiram encontrar o macarrão, né, a massa, enfim, aí colocaram na panela, aí conseguiram atacar uns quero-quero lá, não sei se a carne ficou muito macia, né, tchê, mas foram colocando quero-quero, aí fizeram um omelete pra colocar no meio do quero-quero ali. Eu não sei se isso aí vai ficar bom, mas que vai nutrir a gurizada, vai ter que nutrir,
1: com
0: né?
1: certeza.
0: De alguma maneira vai ter que ser o almoço aí. Então, o que importa neste momento é que a cervejinha e o traguinho já tá providenciado, e esse eu tenho certeza que tá saboroso, porque segundo o que eles me falaram, né?
1: Segundo relatos.
0: Abraço, Eduardo Bortolini. Tu te puxa, né, tchê? Porque senão a comida aí não vai ficar boa, não vai queimar a massa daí. É pior que queimar o churrasco, tá bueno? Agora a temperatura atual, Dudu.
1: Continua em 10 graus.
0: 10 graus, maravilha. Então acompanhando também o Dudu aqui de antemão a Fórmula 1 acontecendo aqui. Que maravilha, o Grand Prix já tá na volta 62 e Norris levando a primeira colocação. Pessoal que ligar a televisão, eu pra mim é uma... chega a me dar ansiedade acompanhar esse tipo de corrida, Dudu. Eu vejo a velocidade que os caras chegam, é sensacional. Mas enfim, é pra quem gosta do automobilismo.
1: Exatamente.
0: Agora pra fechar o nosso domingo em festa, logo mais tem Alô Caminhoneiro, não sai daí que nossa programação tá mais que especial pra ti. Logo tem bandinha, vale tudo, vai valer as modas de viola que a gente vai pegar no capricho pra vocês. Mandem a sua mensagem no 991185011. Os motoristas inclusive também mandam aquela foto da boia que vocês estão preparando aí no capricho, tá?
1: Não precisa mandar foto.
0: Não precisa mandar
1: foto, não, só o convite pra ir comer.
0: Só o convite, só a corneta, né?
1: Exato.
0: Corneta tá válida. Tá bom, então. A corneta também tá válida no 34647508, que a gente vai atender e vai agradecer o convite pra almoçar por ali, tá bom? É indiretamente.
1: É
0: indiretamente. A gente não tá convidando vocês. Finjam que vocês estão convidando a gente, tá? A gente não tá se convidando de jeito nenhum, né?
1: Jamais.
0: Jamais.
1: É muito feio isso.
0: É feio.
1: É deselegante.
0: É deselegante, eu concordo contigo. Tá bom. Logo mais, Alô Caminhoneiro, turma. Até mais.
1: E pra encerrar, então vamos com o Fundo da Grota?
0: Com o nosso querido Baitaca. Baita abraço, não saiam daí!

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3: Livrai-nos do mal, do passado, presente e futuro. Peça com fé todas as vezes que você rezar esta frase, este verso da oração do Pai Nosso, meu irmão, minha irmã. Senhor, livra-me do mal, tira de mim este mal, afasta de mim este mal, pois não posso permanecer ou estar perto disso que me afasta de ti. Este é um pedido de quem confia e quer caminhar fazendo bem. Deus é Pai, Deus é Mãe, Deus é Misericórdia, que só sabe e quer amar, que só sabe e deseja o nosso bem. Portanto, peça, Senhor, livra-me do mal. Seja um franciscano, seja uma franciscana, paz e bem.
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0: Alô, alô, turma, muito boa tarde, povo querido, aqui da tua Rádio Garibaldi 101.5 FM. É agora, alô, caminhoneiro no ar, agora aqui ao meu lado já vou cumprimentá-lo, né? Porque tem ele, o cara mais especial, sem ele este programa não acontece, ele não vai pro ar nos domingos, agora ao meio-dia, inclusive com a temperatura atual de 10 graus Celsius, eu cumprimento ele, o meu amigo, o maior, o mais experiente, o mais comilão, o mais... Eu tô me passando já. Ele, o mais garanhão, o Eduardo Bacon da Silva. Bom dia, Dudu. Tudo certo?
1: Muito bom dia. Tudo certo.
0: Eu acho que agora tu se sentiu especial, né?
1: Agora sim, me senti honrado.
0: Nossa senhora, agora vai trabalhar...
1: Só ouvi verdades.
0: Só ouviu verdades. E a do Comilão também?
1: Com certeza.
0: É, eu peguei, eu tomei em base as informações tudo sobre mim, tá bom?
1: Sim.
0: Aí depois eu repliquei. E a humildade, né? É. A humildade também é um ponto forte, meu.
1: Com
0: meu
1: certeza.
0: Deus do céu. Abraço, turma. Como é que estão hoje? Tudo certinho, tudo tranquilo? Mandem essa informação para nós aqui no WhatsApp 549-9118-5111 e no 3464-7508 para conversar conosco, tá certo? A turma já tá com o traguinho na mão, já tá com a churrasqueira acesa, já tá com a panela no fogão, enfim, daquele jeito. E a maionese, eu tenho certeza que já tá saindo, né? Aí com a turma, com a família, que vocês estão reunidos. 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Já tem mensagem no nosso WhatsApp, Dudu?
1: Ou se tem. Vamos.
0: Tem bastante participação, que maravilha. Vamos mandar alguns, vamos mandar os três primeiros abraços desse programa e depois vamos começar com muita música boa, tá certo?
1: Então vamos lá dar um giro pelo nosso WhatsApp.
0: Manda.
1: Temos aqui dando um feliz domingo a todos a Maria Guzato, participando
0: Maria,
1: aqui conosco.
0: Tudo certinho.
1: Também aqui participando conosco a Vera Quezine, dando um feliz domingo e um ótimo programa pra nós.
0: Querida Vera, Sadi, baita abraço.
1: E vem com a seguinte frase.
0: Opa.
1: Pequenos gestos mudam grandes histórias.
0: E mudam mesmo.
1: A força que transforma o mundo começa dentro de você.
0: Que maravilha. Olha que legal, Vera. Muito especialista nessas frases. Obrigado mesmo de coração pela tua participação.
1: Também temos participando conosco a Letícia Berá, do Bela Vista.
0: Do Bela Vista, opa!
1: E quer mandar uma música para a nona, Natalina e para a Janice, lá de Coronel Pilar.
0: Opa, lá do interior, que legal, hein?
1: Para a tia Vitalina, para o pai Nilo. E pra mãe Leila.
0: Pra toda a turma, que maravilha. Obrigado.
1: E tá pedindo a música Criado em Galpão.
0: Criado em Galpão? É, eu tenho que dar uma pesquisada com quem é essa música agora, não me lembro de cabeça, mas tem vários artistas que gravaram essa música, tenho certeza. Quero lembrar também pro pessoal, Dudu, obrigado pela tua participação, logo logo voltamos com mais abraços, que hoje tá tendo festa do Padroeiro São Roque lá do bairro Borghetto, lá na comunidade do bairro Borghetto. Porque vai ter domingueira, o pessoal me confirmando aqui, obrigado pela turma da organização. Vai ter a banda Rosas e Versos lá pra fazer a domingueira. O pessoal veio me ligando pedindo o que, que ia ter aqui na Serra Gaúcha hoje de eventos. Então aqui na nossa comunidade tem isso aí lá no bairro Borghetto. É, logo após o almoço vai ter toda essa domingueira dançante pra aproveitar lá com a galera da banda da banda Rosas e Versos, tá certo?
1: Baita banda.
0: Baita banda, isso aí. Vai sair dança pra caramba lá. Eu acertei a temperatura dos 10 graus, minha intuição tá boa.
1: Errou.
0: Errei.
1: Pra subiu variar, mais, né? Um pouco, foi pra 11.
0: 11 graus, olha, o termômetro sempre ele me contradiz, né?
1: Uhum.
0: E agora, horário certo, Eduardo Bacon da Silva.
1: Meio-dia e 9 minutos.
0: Meio-dia e 9 minutos, então vamos com música na conversa. Essa dupla sensacional é com Caipira que a gente inicia o nosso Alô Caminhoneiro. Alô turma, obrigado por todos os nossos motoristas do Brasil, pelo transporte do alimento e por todo esse apoio no nosso programa. Vem a loira do carro branco. Toca aí, Dudu. Baita abraço e
1: bora lá.
0: Muita música.

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0: Feito, turma! Tudo certo, tudo tranquilo, de volta com o nosso Alô Caminhoneiro sensacional, como sempre. 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Baita abraço, turma. 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Temperatura atual, meu caro Eduardo Bacon da Silva.
1: Se fosse agora, você estava certo. Caiu para 10 graus agora.
0: Mas, gente, quem vai para cima e para baixo, tu tá soprando o termômetro para ele esfriar, aí o que que tá acontecendo?
1: Ah, eu tenho meu truque com o termômetro.
0: Tu tem um truque com o termômetro? E não vai compartilhar com nós o que que é?
1: É a pedrinha de gelo.
0: É uma pedrinha de gelo?
1: Eu boto ali e vou medindo a temperatura.
0: Ah, tá certo, então. Eu tô colocando a xícara do café, mas tu diz, meu, café é quente, né? Mas esse aqui tá frio, por isso que ele esfria, né? Tá bom? Lembrando também, pessoal, o nosso WhatsApp liberado, que tem turma já lá pra gente abraçar. Inclusive 54991185011 é o nosso contato para mandar aquela mensagem, aquela foto que é pra gente passar fome, tá bom?
1: A foto manda só... Só pode foto se vier o convite junto, tá?
0: Se vier o convite. Foto, eles mandam embaixo. Foto não é convite, tá?
1: Exatamente, porque...
0: É pra quebrar as pernas do peão aqui. Tá certo? Quero mandar um abraço, turma, antes de nós ir lá pro WhatsApp, Dudu. Pra Vitalina, querida, baita abraço pra ti ali do bairro Cairu. Do bairro Ferroviário. É, ali, bairro Cairu, enfim. Abraço pra amiga da Vita, a Clori. Que quem tá mandando abraço também é o filho Eduardo e a Camila. Abraço pro irmão da Vita, o Luiz. E ela quer a música ali de Roca Salles, né? Abraço pra turma de Roca Salles que nos acompanha ali. Aqui no nosso querido Alô Caminhoneiro aí pelo WhatsApp, pelo site, aplicativo da tua Rádio Garibaldi também. Ou aqui pelo 101.5 FM, como sempre. Vita pediu cadeira, amiga do nosso saudoso Barreirito, baita artista. E vai ter essa música, essa baita moda pra gente recordar. E antes disso, vai ter Serranos, né, Dudu?
1: Com certeza.
0: E vai ter uma escolha do Dudu. Eu quero ver esse bicho aí, conhece bandinha que tá louco. Eu vou deixar nas mãos dele, porque é a mesma coisa que deixar nas mãos de um sábio, né? Mas ele é o sábio. Aí eu tô me contradizendo também, né? Eu daqui a pouco vou levar uma tunda do Dudu, não vou saber nem de onde veio, tá certo? Dudu, vai lá pro painel antes
1: que... Pro WhatsApp, mais uma paulada aqui. Mais uma rodada de mensagens, uma rodada que tá participando conosco, então.
0: Isso aí.
1: Temos contigo aqui a Lourdes Bianchi participando conosco.
0: Lourdes Bianchi, querida, baita abraço, bom domingo.
1: Estão na porta das parreiras, escutando a nosso programa.
0: Ah, só lá no tchic tchic. Entendi.
1: E estão pedindo aí o colono do Teixeirinha.
0: Do Teixeirinha, show de bola, então. Vai rodar essa daí também nesse bloco. Pode deixar que tá combinado.
1: Estamos também participando conosco a Inês Marosca Postinger. Se possível, tocar os atuais Rio Azul.
0: Com certeza, Rio Azul dos atuais, baita pedida.
1: Também temos aqui participando a Elisete Machado de São Roque, Figueira de Melo.
0: Opa! Abraço pra turma de São Roque aí.
1: E mandou foto da Giara de hoje de manhã.
0: Não acredito.
1: Sim.
0: Olha aí, tava friozinho.
1: Ô, se tava.
0: Tá louco, meus amigos. Tava complicado pra acordar de manhã. Ainda que é domingo, né? A turma que trabalha domingo, assim como nós, eu e o Dudu, aí era complicado de acordar de manhã cedo, né?
1: Mais um pouco, eu ia dizer, Dani, vamos ficar em casa, Dani, tá muito frio.
0: Ia apresentar o programa por telefone, né? Tu fazia a parte técnica aqui com os olhos, assim, enfim, mas sem encostar na mesa, porque tá louco, rapaz. Tava frio e ainda tá um pouquinho frio, 11 graus, né? 10, 11 graus, enfim, não é nenhum calor, né?
1: Não.
0: Apenas o sol que tá nos aquecendo um pouquinho ainda, mas tá cumprindo o seu papel, né?
1: Eu digo, né, que nós somos privilegiados com o sol batendo no vidro que esquenta o estúdio, então fica bom aqui.
0: É verdade, não precisa nem ligar o ar-condicionado e estufa nada, né? Pois é. Concordo contigo. Mais turma aí, Dudu?
1: Temos aqui participando conosco a Cid Necolaciol.
0: Opa, Cid!
1: E pedindo a música Sem Amor Ninguém Vive.
0: Ah, é verdade, né? Essa música é uma verdade. Abraço pra turma, os solteiros aí, que é pra arrumar alguém, né? Essa daí, ó, o Dudu aí também. Tem que arrumar alguém, né? Sem amor ninguém vive, tá bom?
1: Exatamente.
0: Não é só amor de pai e mãe, não, né? Arrumei encrenca, capaz, né? Brincadeira. Baita abraço, turma. Obrigado pelas participações. Era por aí, Dudu?
1: Por hora.
0: Os nossos abraços, era por enquanto isso aí?
1: Posso seguir mais um pouquinho?
0: Se tiver, com certeza.
1: Oh, sempre tem. Temos aqui também conosco a Raquel Bonadimão participando. E mandando um abraço pra mãe que tá no hospital.
0: Querida, com certeza vai se recuperar.
1: Sim. Também aqui participando conosco a Kika Pazini.
0: Opa, Kika, tudo bom? Filha de motorista aí, com certeza. Mandando... Obrigado pela participação.
1: Bom dia, jovens. Bom... Estão mandando muito bem o programa.
0: Obrigado.
1: Bom sinal. E...
0: Baita sinal. Estamos cumprindo o trabalho, né? Isso.
1: Exatamente. Aí. E dizendo que criar no galpão é com os serranos.
0: Show, isso tá... aí. Agora a gente encontrou com os serranos.
1: Ali separada.
0: Eu não tinha certeza se eles tinham só gravado essa música ou se era deles, mas enfim, agora tá sanada a dúvida. Obrigado, Kika. Obrigado, turma que tá conosco. Abraço pro nosso queridão. Com certeza tá na audiência. O Roberto Ferrante.
1: É, mas não tenho querido... dúvida que ele tá na escuta lá.
0: Ele tá lá com o pé coçando, com a língua coçando, né? Uhum. Tanto falar nesse microfone aqui, meu Deus do céu. Abraço, nosso querido amigo. Com certeza logo, logo vai estar de volta, tá certo? Tá muito bem, graças a Deus. E mando um abraço pra toda a turma aqui, todos os ouvintes que tá com muita saudade. Obrigado, Betão. Baita abraço pra ti, pra toda a tua família e pra toda a turma que tá aí contigo, certo? Pessoal, música agora na conversa. Obrigado pela audiência de sempre. Lembrando, tá liberado 34647508 pra tua participação. E motoras, áudio liberado também. A gente quer ouvir a voz de vocês no 991185111. Música na conversa, anuncie, meu querido Dudu.
1: Então vamos abrindo os trabalhos nesse bloco com serranos criado em galpão.
0: Começando os trabalhos, o pessoal que tá fazendo churrasco geralmente posta essa frase.
1: É.
0: Aí, tá trabalhando de garçom, meu querido? Como assim? É complicado, né? Mas o que que temos aí, Dudu?
1: Na sequência vem o Barreirito e a Cadeira Amiga.
0: Opa, show de bola.
1: E pra fechar esse bloco, vamos de JM e o Amor Mafioso.
0: Ah, meu Deus do céu. Cleiton Borges e turma, vamos embora.

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0: Epa, turma, show de bola a nossa programação, agora meio-dia mais 43 minutos, 17 minutinhos, faltando para uma hora da tarde, esse programa que passa voando, pois é, muita música boa, muita interação aqui no nosso WhatsApp, inclusive fazendo já o convite para você participar com aquela imagem top do teu churrasquinho, do teu almoço, enfim.
1: Proibido, Dani, já falei, só se vier com o convite.
0: Eu tô fazendo isso só pra sacanear o Dudu, tá certo? Mas aí embaixo vocês incluam assim, ó.
1: O endereço de preferência.
0: E isso, e o valor do ingresso, e o valor do ingresso também.
1: A nossa presença, o ingresso.
0: A nossa presença.
1: Não, vem com essa, Dani, né? Sem.
0: Aí tu nos quebra, né, meu querido? Aí não. Vão receber nós a paulada, né? Mas tudo certo, o importante é ter o almoço, né?
1: Com umas certeza,
0: paulada, a gente se corrige, né? Tudo tranquilo? Lembrando do nosso telefone fixo também, o 34647508, para conversar diretamente conosco. E eu quero mandar uns abraços primeiramente aqui para a turma da estrada, para a turma do GDA e GFA das antigas, aí a turma Tato Morungaba, o seu Nelson Piacentino e a turma aí lá de Canoas. Obrigado pela audiência, pessoal. Obrigado de coração. Quero mandar um abraço, deixa eu ver mais pra quem aqui, pro seu Adriano Piacentini, né, o filho do Nelson, baita abraço aí pra turma da Cotra Serra e da Associação dos Motoristas, o Valdir Carniel e toda a turma que tá conosco aqui. Vamos ver mais quem aqui nos outros, aqui no nosso WhatsApp, no 991-1851, se chega alguma turma por aqui, Dudu, tem mais audiência aqui?
1: Sempre tem, pessoal, que é ligado conosco.
0: Vai contigo aí, manda um abraço pra turma.
1: Temos a Marlene Rabaioli participando conosco. Mandando um abraço para o filho João Paulo e para a mãe Elza Rabaioli, que dia 10 de outubro completa um centenário.
0: Não acredito. Isso é um marco para lá de especial.
1: Exatamente.
0: Você tem que fazer três churrascos num dia. Um de café da manhã, um de almoço e um de janta. Aí uns dois desse aí a gente pode ser convidado.
1: Com
0: né,
1: certeza.
0: Eu acho que é um bom baita convite para, claro, nunca para comer, né? De jeito nenhum.
1: Jamais, só para lá.
0: Festejar.
1: Exatamente,
0: né?
1: Comemorar.
0: Sim, de forma alguma a gente vai lá só pra aproveitar a festa, né?
1: Jamais, jamais. Não é interesseiro assim.
0: Tá, tá bom, gente? Marlene, então deixa confirmada a presença minha do Dudu ali, tá certo? Até do Roberto vai estar presente. Quando que vai ser o centenário?
1: 10 de outubro.
0: 10 de outubro, então confirma.
1: Marquei na agenda já.
0: Vou anotar aqui no telefone, pode deixar. Mas quem aí, Dudu? Manda abraço pra turma aí.
1: Só finalizando a mensagem, Dani.
0: Ah, sim, por favor.
1: Vocês dois estão saindo melhor que a encomenda.
0: Ah, turma, obrigado demais. Obrigado pelo carinho de
1: sempre. E melhoras para o Roberto.
0: Com certeza. Vai melhorar e já tá lá com a perna coçando, né, meu querido?
1: Com certeza.
0: Tá louco pra ir embora de lá e tá certo ele. Obrigado.
1: Deve estar falando pelas paredes já.
0: Meu Deus, aquelas paredes lá vão saber de conversa.
1: Vão.
0: Que tá louco. Eu acho que ele finge assim, ele pega algum objeto que parece um microfone assim, ele fica, não, turma, tudo certo. Eu acho que ele fica lá falando com as paredes e as paredes estão adorando, né? Acho que as paredes estão adorando. Tá bom? A temperatura agora, Dudu?
1: Agora subiu mais um pouco. Foi pra 11.
0: 11 de novo. Deu a esquentadinha de antes, né? Mas aquele solzinho que tá dando uma sensação térmica um pouco maior. Agora
1: sim.
0: O solzinho tá bem generoso. Mais quem ali pra nós abraçarmos?
1: Aqui a Mariana Resimini também participando conosco, mais um domingo como sempre.
0: Abraço pra toda a família Resimini aí.
1: E pede a música Rio Azul dos Atuais.
0: Rio Azul vai ter que tocar.
1: Temos aí, que já é o segundo pedido já.
0: É, já é o segundo pedido e vamos ter que tocar essa nesse bloco ainda.
1: Também participando conosco, seu Antônio.
0: Opa, Antônio, tudo certinho por aí?
1: E vem com
0: domingo pra vocês.
1: Exatamente, e vem com a seguinte reflexão.
0: Diga.
1: Sempre agradeça pelas pessoas que você tem na tua vida.
0: Sim.
1: Por quem caminha do teu lado, quem te apoia, quem é feliz com o teu sucesso e fica triste com as tuas lágrimas.
0: Verdade.
1: Seja sempre grato por quem é verdadeiro e decidiu permanecer contigo apesar das tempestades. Feliz Domingão.
0: Obrigado igualmente, meu querido. Com certeza, que baita reflexão. A gratidão, com certeza, é uma das maiores dádivas. Obrigado mesmo. Gratidão é sempre muito importante. E gratidão nossa, amigo Dudu, pela audiência de todo mundo que tá conosco. Agora, deixa eu ver o horário. Agora já são 12:47. Tem mais música pra rodar. Abraços por enquanto. Era isso aí, Dudu.
1: Mais um, só pra fechar esse bloco.
0: Vamos fechar então, tudo certo.
1: Aqui também meu xará, o Eduardo Postinger participando aqui conosco.
0: Eita, meu querido, esse nome é sensacional, né? Pode falar a verdade, né?
1: E pedindo a música Atorando um Shot.
0: Ah, pode deixar que nós vamos tocar um shot pra vocês aí, com certeza. Baita abraço, turma, muito obrigado. Abraço pra todos os apoiadores aqui do nosso Alô Caminhoneiro. 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

0: Eduardo.
1: Vamos lá mais um pouco. Vamos começar com o quê? Bandinha? O que você é?
0: Com certeza. Vamos botar aquela... Tem uma caipira antes pra gente começar, né? Com o Leandro e o Leonardo.
1: Entre tapas e beijos?
0: Entre tapas e beijos. Essa daí é pra toda a turma aí que dá aquela brigada com a nega velha, mas depois tudo fica corrigido com aquele beijo carinhoso, né? Eu acho que vão mandar essa daí agora pra turma.
1: Então vamos abrir com essa e depois vamos de corpo e alma?
0: Corpo e alma, catiaqueira pra todos os catiaqueiros do nosso Rio Grande.
1: E pra encerrar, o Paulo Costa e um gaúcho na internet?
0: Opa, essa daí é caprichada, pode ser o gaúcho. Essa música é engraçada, essa daí é uma boa reflexão, essa música também. É
1: engraçada. Com certeza.
0: Com certeza. Vamos lá, turma. Baita abraço, logo mais voltamos.

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0: Tranquilo, turma? Só alegria agora, 1:02, 1:02, a gente acompanhando aqui o nosso Alô Caminhoneiro, obrigado pelas participações de sempre, obrigado pela sua audiência, quero abraçar a turma que tá sempre conosco na escuta desse maravilhoso programa. Alô, o nosso querido Chico Lagunaz, o Francisco Lagunaz, baita abraço pra essa turma aí, pra Ivani, pra toda a tua família, obrigado demais pros netos e o filho, enfim, toda a turma aí. Obrigado pela companhia, obrigado também pela companhia do nosso querido amigo Márcio, né, do amigo Márcio aí da Pérola Negra Transportes.
1: Com certeza.
0: Abraço pra toda a turma e tua família, Márcio, tamo junto sempre, e abraço pro Paulinho, pra Dani, pro João, pra agora, pra Ana, pra toda a turma aí da Estofaria Sul, obrigado pela companhia de sempre também. Estamos estudando aqui uma possibilidade do sorteio, né, pro final de semana que vem, Dudu, aí juntamente da Estofaria Sul, obrigado demais pela parceria. E abraço para todos que estão conosco lá no nosso WhatsApp, o 549-9118-5111. WhatsApp liberado, painel no ar para ti, Dudu.
1: Temos aqui participando conosco a Ude Contini.
0: Ah, Maria de Lourdes Contini, essa é sensacional. Falei com a Ude essa semana, tu tá me devendo um pastel, Ude.
1: Mentira. Oh. Cobrou no ar aí. Aí sim, esse tem coragem.
0: Eu tô cobrando pastel, mas eu vou pagar, né? É duas coisas diferentes.
1: Ah, tá. Temos aqui também a Erna Liatti participando conosco.
0: Querida Erna, abraço pra ti, pro Nilson, pra toda a turma aí.
1: E dizendo que o programa de hoje tá super bom.
0: Toda a turma, obrigado sempre. Abraço pra turma de Boa Vista do Sul que nos acompanha, né? Obrigado demais.
1: Um forte abraço a todos que estão na escuta.
0: Valeu, valeu.
1: Agora também chegando por aqui o Graxaim.
0: Olha aí o nosso querido Graxaim, como é que tá aí por Serafina Correia? Tá frio aí, tchê? Tá tudo certo? Tá tranquilo? Tá agradável? Como é que tá, Cristal? Tudo certo? Abraço pra toda a turma. O que que ele manda, Dudu?
1: Boa tarde, espaguete, Dudu.
0: Ah, pronto.
1: Ótimo programa.
0: Eu sabia, tava esperando já. E aí, mais o quê?
1: Até o Roberto se estabelecer segurando nas pontas. Abraço a todos.
0: Com certeza. Robertão logo vai estar de volta, mas o espaguete é eterno, né, cara?
1: É.
0: Eu posso ficar com 150 quilos ou o apelido permanece, né? A mesma coisa. O 10 pras duas. Abraço 10 pras duas. Kleber Froza, eu vou ter que te cornetear no ar aqui agora, né? Tu sabe por que o 10 pras duas? Eu sei o porquê do 10 pras duas.
1: Eu não sei.
0: O 10 pras duas é por causa que o pé direito, que seria os minutos, tá no 2 e o das horas tá no 10. Aliás, o contrário. Tá. Isso, tá certo? O dos minutos tá no 10 e o da hora tá no 2. Aí fica 10 pras duas, né?
1: Uhum.
0: Os pezinhos abertos assim. Abraço, Kleber Froza e toda a família. Baita abraço pra vocês. Obrigado pela companhia também. Manda teu áudio, 10. Se tiver aí na estrada, se tiver como mandar o áudio aí, que tiver estacionado, tiver com o maneco puxado aí, manda aquele a quebra-costela pra gente.
1: Também participando conosco o Gilmar Peruchini, dando buongiorno a tutti, Domenica Freda.
0: Anca, é verdade, ela é vero.
1: E falando, parabéns para todos os aniversariantes de agosto.
0: Opa, com certeza. Abraço para toda a turma fazendo um aniversário em agosto. Toda a turma, obrigado demais e parabéns.
1: Também temos a Nilva Rossi, que está na escuta conosco.
0: Oi, Nilva, tudo bem? Bom dia, boa tarde. Boa tarde, aliás, né? Bom dia para mim e para o Dudu.
1: É, que não almoçamos ainda.
0: Né? Isso.
1: E fechando essa rodada, por enquanto, a Ilva Zapaz participando conosco.
0: Obrigado pela companhia, Ilva. Temperatura agora, meu querido Dudu.
1: Esquentou mais um pouco, estamos em 12 graus.
0: Opa, que maravilha, solzão agradável aqui no centro de Garibaldi. Não sei como é que tá aí pro interior, mas aqui tá tudo certo. Claro, se aqui tem o solzinho, lá vai ter também, né?
1: Se continuar nesse ritmo, Dani, eu acho que dá pra sair daqui e ir pra praia.
0: Eu acho que sim, né? Eu acho que eu vou aprontar as malas, vou aprontar também o que mais? Vara de pescar? Pode, acho que pode, né? Tudo certo. Isca e companhia? Tá bom, então. Beleza.
1: Não, mas o Beto me ensinou uma praia boa. Ele me ensinou uma.
0: Qual que é essa praia boa aí?
1: Bota água no na bacia. Que a bacia é um pouco maior, daí cabe mais a água. Daí fica lá.
0: Bota
1: os pezinhos na bacia e fica lá.
0: Joga o sal grosso dentro da bacia, né, e finge que é água salgada do mar, né?
1: Ele não tinha me dado a ideia do sal. Boa ideia. Boa ideia, cara, né? Fica água salgada.
0: Peixinho dentro aí pra ficar, fazer umas cosquinhas no pé, eu acho que tá bom, né?
1: Daí tá ali, ó, prático, sem fazer muita bagunça, sem gastar ainda até a praia.
0: Sem gastar muito, olha, é uma boa forma de economia, né?
1: Claro, e aproveitar o calorzinho.
0: Dudu, eu acho que nós temos que aderir a essa ideia aí, né?
1: Eu acho que sim.
0: E areia, como é que a gente faz com a areia daí? A areia a gente compra os sacos de areia lá e a gente coloca ao redor da bacia, como é que faz? Pode ser também?
1: Quem tá fazendo uma obra...
0: Boa ideia, a gente aceita uma doação de um saco de
1: areia. Não, a gente passa na frente da casa e desvia.
0: E aí faz o que daí com a... A gente pede areia?
1: Agora? Não, a gente bota assim um punhado em cada bolso e depois leva pra casa.
0: Fazer quanto? 50 viagens, tá bom? 50 cada um, né? 100 viagens. Ah, tá bom então, pode ser. Tá. A turma que acha que essa ideia tá boa, manda pra nós no WhatsApp ou liga pra gente no 3464-7508.
1: Prezamos pela economia aqui.
0: Com certeza, pela economia e pelo, pelo lazer de todos nós.
1: Exatamente.
0: Né? As ideias de lazer é aqui no Alô Caminhoneiro. Vai ter que criar um bloco pra isso. Meu Deus do céu, olha que não vai, né? Abraço pra turma aí, o Chiru e toda a galera aí. Da Lumar Automóveis, obrigado pela companhia de sempre. Alô, Otávio, alô, turma, alô, Mona Lisa, o que que vocês estão fazendo aqui? Olha, agradeceu o Leandro e Leonardo, né? Baita dupla, obrigado demais pela companhia de vocês aqui no nosso programa. Obrigado também por você que nos acompanha aqui pelo site aplicativo da tua Rádio Garibaldi. Abraço para toda a turma que chega agora conosco e tá liberado o WhatsApp para mandar mensagem e compartilhar aquela foto do churras e também aquele áudio do motorista para nós, aonde estiver aqui nesse Brasil usando o nosso verde e amarelo. Dudu,
1: diga.
0: O que vem aqui agora para tocar pra gente?
1: Agora temos... qual tu prefere?
0: Opa, deixa eu dar uma
1: olhadinha. Qual das duas tu prefere?
0: Aí é muita música boa pra escolher, meu amigo, mas eu vou escolher essa dupla que muita gente tem por ídolo, né? Inclusive o Zezé de Camargo e Luciano, eu acho que como não foi tocado no programa passado, essa merece.
1: Então vamos mexer que é bom?
0: Vamos agitar que a galera mexe que é bom? Mexe, mexe que é bom? E com certeza Zezé de Camargo e Luciano vai animar.
1: Depois vamos com...
0: O Rio Azul dos Atuais.
1: Exatamente.
0: Isso aí. E fechando o bloco com o Miro Saldanha.
1: Show de bola.
0: Gaúcho pra turma que gosta aí daquela música mais reflexiva aí do Miro, com certeza. 12 graus de temperatura, 1 hora mais 10 minutinhos e música na conversa aqui no Alô Caminhoneiro.
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4: Conselhos de São Francisco, que a inteligência deve seguir a boa ação, diz o apóstolo. A letra mata, mas o espírito vivifica. São mortos pela letra os que tão somente querem saber as palavras, a fim de parecer mais sábio que os outros e poder adquirir grandes riquezas e dá-las aos parentes e amigos. São ainda mortos pela letra aqueles religiosos que não querem seguir o espírito das Sagradas Escrituras, mas só se esforçam por saber as palavras e interpretá-las aos outros. 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

0: Maravilha, turma, beleza? De volta aqui com o nosso Alô Caminhoneiro. Agora são 1 hora mais 24 minutos. Temperatura, Eduardo?
1: Seguem na casa dos 12 graus.
0: 12 graus, maravilha. Abraço, William Ongarato, mais a dona Hilda. Tá em recuperação, né? Mas abraço aí pro filhão e pra mamãe que estão aí acompanhando o nosso Alô Caminhoneiro na escuta. Vai ter música aí pra vocês. Vou mandar a música que o William pediu aqui, tá bom? Brincadeira, tio. Nem vou compartilhar, senão vai dar problema, tá certo? Abraço pra vocês, turma. Obrigado a companhia. WhatsApp liberado, penúltimo bloco, né, do nosso
1: Exatamente.
0: Alô Caminhoneiro. A penúltima chance para te participar do nosso programa aqui com a tua interação no WhatsApp 991-1851-11. Manda tua mensagem, aquela imagem, aquele áudio pra gente colocar no ar e conversar contigo, motorista, tá certo? 34647508 também tá valendo ainda. Última chance para compartilhar aquele papo conosco, tá certo? 1h25, lembrando sempre da Elite Confecções, Carniel Seguros, o Posto São Cristóvão, Esponqueado Chevrolet, Elite Confecções, Culinária da Serra, o restaurante, AMG, Associação dos Motoristas de Garibaldi e Jair Automóveis. Tá combinado? Música na conversa logo mais, hein? Mas antes, quero mandar aqueles abraços pelo painel, né, Dudu?
1: Pode contigo. Com certeza.
0: Aí, que agora é tu que manda.
1: Temos aqui participando conosco a turma lá de Imigrante, Coronel Pilar. Temos o Lacir Fleis Ben, a Zulmira Formentini, a Júlia Fritz lá de Teutônia.
0: Opa, abraço pra turma de Teutônia, Imigrante, Vesfália. Abraço pra toda essa rapaziada aí.
1: A Jerusa Bortolini participando aqui conosco e dando um bom domingo para todos.
0: Obrigado, Jerusa. Tudo de bom para ti também.
1: Também temos a Helena Canzi participando aqui conosco.
0: Oi, Helena.
1: E também, ó, aqui, ó, marcando presença conosco.
0: Oi.
1: A Maria Inês. Conhece? A
0: Maria Inês. Ai, ai, ai, eu conheço sim. Pera aí. Vamos ver se eu arrisco. Sobrenome dela é Fonseca? Ou eu me atrapalhei?
1: Tá no caminho?
0: Ah, então eu conheço essa cidadã aí. Abraço pra dona Maria, querida. Tudo de bom pra ti, Mari.
1: Ela e o esposo Osmar estão aqui na nossa audiência.
0: Osmar Fonseca. Ah, gente boa. Tudo certo. Abraço pra vocês. Obrigado pela companhia de sempre. Tudo de bom, viu?
1: Estão aqui mandando um forte abraço pra nós. Aqui, nossa, a dupla dinâmica?
0: A dupla 10.
1: A dupla 10, obrigado sempre. E também um forte abraço pro Beto, que consiga melhorar o quanto antes.
0: Com certeza, né, Maria Osmar? Com certeza vai se recuperar bem e vai voltar aqui nesse programa maravilhoso que ele tanto adora. A gente tá cumprindo o papel certo, né? Obrigado demais pela companhia.
1: Pedindo a música Lembranças do Porca Véia.
0: Opa, 100%.
1: E agora chegou a mensagem que a gente gostaria de receber.
0: Ai, ai, ai, quem que é essa aí?
1: Não, da Maria Inês ainda, continuando, né?
0: Ah, continuando, tá certo, opa.
1: Que hoje o churrasco não é raiz, é na airfryer.
0: É na airfryer, tá valendo, importante ter carne, né?
1: E ó, Fonseca, preparo, ai, agora é pro Fonseca, ó.
0: Corneta.
1: Já que o colega de vocês não está, estão convidados.
0: Ai, ai, ai.
1: Então, já sabemos onde ir às 2 horas.
0: Dudu, parabéns, de tanto encher o saco da audiência.
1: Consegui um convite.
0: Eita, nossa, essa é pra aplaudir, hein?
1: Fonseca perdeu essa, perdeu, vamos nós aproveitar.
0: Tá lá na casa da excelentíssima, né?
1: Provavelmente
0: ai,
1: sim.
0: Ai, essa daí. Eita, Carol, tu puxou o homem pra fora do churrasco, meu Deus do céu. Meus amigos, essa foi histórica, vai ficar na história essa aí, com certeza.
1: Também aqui participando conosco a Márcia, dando um ótimo domingo a todos também.
0: Oi, Márcia, obrigado, viu?
1: A Edith Delazzi participando aqui para participar conosco.
0: Querido, abraço para a Júlia, para toda a sua família.
1: E pedindo a música Rosa Branca.
0: Rosa Branca, tá bom.
1: Para a mãe Clementina, para todos os irmãos, para o marido Paulo Delazzi, para a filha Luana e Alana, para os genros Renan e João Paulo e para nós aqui. E dando melhoras para o Beto.
0: Com certeza, obrigado demais.
1: Também aqui conosco a Vera Chiesini. Parabéns, galera. Hoje o programa tá nota 10. Abraços.
0: Valeu, Vera. Obrigado. Por enquanto é isso aí, Dudu.
1: Por hora sim. Vamos ali. Música agora um pouco?
0: Música um pouco, com certeza. E bastante música, né? Pra iniciar o bloco, o que temos, meu caro Eduardo Bacon da Silva?
1: Vamos então com Teixeirinha e o Colono?
0: Isso aí.
1: Pode ser?
0: Temos que pagar dívida agora, né? Temos que pagar dívida com essa música aí, com certeza. Mais uma gauchesca aqui na programação.
1: Depois, Rick Renner,
0: opa, baita música também. Qual é a música mesmo?
1: Fim de semana,
0: curtir, né? E é o que vamos ter que escutar o Rick Renner, porque com esse solzinho vai dar pra aproveitar, com certeza.
1: Vai, sim. E pra fechar o bloco, vamos de Champion e Você me tira do ar.
0: É, mas a gente vai estar no ar, Nudu.
1: É, exatamente.
0: Às 2 horas da tarde estamos no ar, né?
1: Por mais meia hora tem a nossa presença garantida.
0: Isso
1: ainda.
0: Isso aí, última meia hora da Alô Caminhoneiro agora com esse bloco sensacional. Vamos simbora, aumenta o volume.
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0: Pois é, e antes da finaleira, temos o último bloco do nosso Alô Caminhoneiro. Agora são 11, ou, aliás, 1 hora mais 44 minutos. Apenas, agora 11h40. Meu Deus, o que, que eu tenho com 11 hoje, meu amigo? O que está acontecendo, Dudu?
1: Tô maluco. A temperatura?
0: A temperatura, né? É verdade que agora está em
1: 11 graus.
0: 11 graus, é isso aí. É isso mesmo que eu estava me atrapalhando. Pronto, o termômetro hoje me ajudou, né? Me ajudou a atrapalhar. Pois, só atrapalha esse meu querido aí, tudo certo. 1 hora mais 45 minutos, 15 para as duas. 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Tá combinado? 11 graus de temperatura, como foi dito, solzinho ainda permanece, tem festa no bairro Borghetto, tem rosas e versos lá pra cantar com a rapaziada toda, pra fazer aquela domingueira dançante sensacional. E agradecemos a todos também, né, Dudu, que participaram no nosso WhatsApp e que ligaram aqui pra nós.
1: Com certeza.
0: 3464-7508. O próximo domingo temos programa novamente, temos Alô Caminhoneiro, domingo em festa e tudo que a gente mais gosta de aproveitar aqui nessa programação. Teve música boa, a gente pagou dívida pra galera e agora vamos pagar mais algumas, né, Dudu? Inclusive, temos mais um bloco especial aqui pra fechar. Já vamos anunciar de agora, né? Logo, logo a gente toca, mas vamos anunciar antes aqui. Quem que vai cantar pra nós daqui a pouquinho?
1: O Nelson e a Janete,
0: certo?
1: Cantando Rosa Branca.
0: A Rosa Branca pra turma que pediu, tá certo?
1: Depois vem o Serranos atorando um shot.
0: Foi o Eduardo que pediu, né? Nosso amigo Eduardo Postinger, o mais gremista do Brasil aí. Vai pra ti essa, meu amigo. Obrigado demais pela pedida.
1: E pra fechar os trabalhos, Passarela, Não Case Com Ele.
0: Não é pra casar com ele, tá bom? Se ele for uma pessoa ruim, não casa com ele. Só se ele for gente boa. E daí pode, né, Dudu?
1: Exatamente.
0: Aí tá certo. Feitoria pras meninas aí, tá dado o recado. 99185111. Um conselho, um baita de um conselho, né? Essa é pura verdade. E diga mais quem tem aí conosco pra
1: fechar. Vamos lá dar o último giro no nosso WhatsApp.
0: Último giro, isso aí.
1: O nosso amigo aqui, Rudimar Postinger, participando conosco.
0: Opa, Rudi! Baita abraço, obrigado pela parceria.
1: Um abraço a todos aí do Alô Caminhoneiro, sucesso aos novos comandantes desse animado programa.
0: Valeu, obrigado demais, meu querido.
1: E uma boa recuperação ao nosso amigo Roberto.
0: Que logo, logo tá de volta, sem dúvida nenhuma.
1: Com certeza.
0: Torcemos por ti, Betão, baita abraço.
1: Também aqui participando conosco o João Lucero.
0: Ah, o Lucero Vedgara participando. Obrigado, João. Obrigado, Rosa, Fernando, toda a turma aí. Obrigado pela família, pela parceria de sempre também.
1: Dizendo que o programa está muito bom e gostaria de ouvir Mano Lima, Essência Campeira.
0: Se dá tempo, a gente vai dar uma palhinha, né? A gente dá uma palhinha dessa música aí.
1: Apressar pra rodar.
0: O Mano Lima não participou, meu Mano Lima, né? Não participou mais do programa. Esse aí também era sensacional.
1: Se não, Dani, deixamos anotada pra já no domingo que vem rodar essa.
0: Beleza, também tem como fazer. Pode ser, João? Daí tu confirma com nós aí no WhatsApp.
1: Também a Denise Mariane participando conosco aqui. E queria ouvir a música Fígado de Aço, do Rainha Musical.
0: Ah, essa também é boa. Essa nossa,
1: essa aí música... já bota certa pra domingo que vem,
0: pra
1: Dani.
0: Domingo
1: já
0: que vem,
1: anota aí
0: é que... Pode deixar que nós vamos tocar no Alô Caminhoneiro que vem, com certeza.
1: E pra encerrar o nosso giro, tem a Erna Liatti informando que em Boa Vista está 13 graus a temperatura.
0: 13 graus em Boa Vista. Então é tudo meio parelhinho, né? A Serra Gaúcha tá toda meio aparelhinha aqui, a nossa região, tá
1: pois
0: certo?
1: Pois é.
0: Obrigado, turma, que participou. O pessoal aqui, quero mandar mais uns últimos abraços pra motorista aqui da turma do GDA, GFA aqui. Abraço pra todos os agrupamentos aqui, o GDS, GES, enfim, toda a galera que participa conosco. Até o Gangue mesmo, tem o pessoal do Gangue aí que manda abraço pra turma. Valeu demais, deixa eu buscar aqui, já vamos encontrar, deixa eu ver aqui.
1: Eu acho meu que eu
0: telefone.
1: Vou, Dani, me preparar as malas e vou lá pra Boa Vista, que
0: tá mais quente, né?
1: É, daí dá pra aproveitar mais lá.
0: Vamos no litoral de Boa Vista, o que tu acha?
1: Essa Erna, prepara aí, ó, a nossa praia na bacia, que nós vamos visitar.
0: Isso, a ideia...
1: Se quiser um cafezinho da tarde, a gente não nega, a gente almoça ali na Dona Inê, na Dona Maria.

0: obrigado pela participação. Pra Lisane, que devem estar aí na audiência desse maravilhoso programa. E pro o grandioso Meneghetti, né? Alô, seu Ivaldo Meneghetti, turma família. Valeu demais pela parceria de sempre. 10 para as 2. Agora é 10 para as 2, né? Abraço pro Kleber Froz aí. E vem música. Vamos fechar esse último bloco e depois a gente se despede.
1: Pode ser?
0: Pode ser. Quem que vem agora?
1: Nelson Gianetti, Rosa Branca.
0: Pagando dívida pra galera que pediu.
1: Serrano, Zatura num shot.
0: E tocamos ficha.
1: Beleza.

0: isso, turma. Muito obrigado pela companhia no nosso Alocamendeiro deste domingão, dia 23 de agosto. No dia 30, retomamos com mais um domingão e mais um domingo em festa. E Alocamendeiro para isso. E na parceria do meu parceiro de sempre, Eduardo Bacon da Silva. Que risada é essa, meu amigo? Que
1: errei graças. a trilha.
0: Ah, acontece. Faz parte. É uma trilha bonita, né? Não tem problema. Pessoal, gosta dessa trilha do Domingo em Festa. Sim. E os ambos são co-irmãos, né? Caminham juntos sempre. Obrigado pela
1: participação. Mas é pra encerrar em alto astral.
0: Isso,
1: né?
0: Em alto astral.
1: Festa, em alegria.
0: E pra turma que gosta da gauchesca, essa trilha é um prato cheio.
1: Com certeza.
0: Né? Obrigado demais pela tua parceria de sempre, meu amigo. Bom domingo pra ti. Abraço pra toda a tua família.
1: Valeu, Dani, igualmente pra ti. E nos vemos domingo que vem.
0: Nos vemos domingo que vem, assim como toda a turma que nos escutou. Obrigado demais, pessoal. O apoio de vocês sempre é muito importante para nós continuarmos sempre com esse nosso trabalho. E agora a temperatura de 12, acertei.
1: Exato, agora...
0: 12 graus, agora eu fui amigo do termômetro, né? Pra aproveitar com a família, com os amigos. E lembrem sempre de fazer o bem e permanecer... A pessoa que já faz o bem permaneça nesse caminho que sempre... É uma importante decisão para a nossa vida fazer o bem, tá bom? Paz e bem para todos. Obrigado pela companhia de sempre. Obrigado aos apoiadores do nosso Alô Caminhoneiro. E retomamos domingo que vem. Baita abraço e fechando com que música, meu amigo?
1: Com Passarela e Não Case Com Ele.
0: Não Case Com Ele. Como prometido, baita abraço. Bom resto de domingo e boa semana para todos nós. Paz e bem.
1: Paz e bem.

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0: Esse é o som do Rick Martin com Maria Maria. É o Domingão aqui da Rede Tua Rádio, agora 3:13. Vamos conferir aí como é que foi a Mega Sena sorteada na manhã de hoje.
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0: O sorteio do concurso da Mega Sena foi realizado neste domingo em São Paulo. Uma aposta única da cidade de Blumenau, Santa Catarina, acertou sozinha os 6 números e levou para casa um prêmio de 57 milhões de reais. Os números sorteados foram 02, 06, 27, 39, 44 e 50. 02, 06, 27, 39, 44 e 50. 76 apostas marcaram a quina. Cada uma leva um prêmio de R$34.212. Resultado da Mega Sena, concurso 3.072.
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0: Daqui a pouquinho, a partir das 4, tem Bragantino e Grêmio lá em Bragança Paulista. Já eu trago as escalações das equipes.

0: Maravilha de mulher com o grupo Tradição 1318. Logo mais, a partir das 16h, rola a bola no estádio Cícero de Souza Marques, em Bragança Paulista, Red Bull Bragantino contra o Grêmio. As duas equipes já estão escaladas, uma surpresa no time gremista. O artilheiro Carlos Vinícius, centroavante da equipe, vai para o banco de reservas. O Grêmio está escalado com Everton, Diego Caíto, Wallace, Wagner, Leonardo e Marlon. No meio-campo, Vila Sante, Noriega, Krovinovic. No ataque, TT, Amuso e Bright White, começando como titular. Os comandados de Luiz Castro. No banco, Gabriel Grando, Balbuena, Luiz Eduardo, Marcos Rocha, Pedro Gabriel, Danilo Barbosa, Pavon, também no banco, ele que vinha sendo aí um dos destaques da equipe nos últimos jogos. Matheus Nascimento, Gabriel Meck, Giovani Cabral, Carlos Vinícius e Enamorado. Esse é o time do Grêmio para encarar o Bragantino, que começa o jogo com Thiago Volpe, Agustin Santana, Pedro Henrique, Gustavo Marques e Juninho Capixaba, Eric Ramírez, Rodriguinho, Lucas Barbosa, Herrera, Isidro Peta e Vinicinho. O técnico do Red Bull Bragantino é ele, Wagner Mancini. 13:19.
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1: Agora faltando 27 para as 4, o espaço de informação aqui no nosso Domingão. Hoje tivemos uma madrugada muito gelada, né? Em todo o estado do Rio Grande do Sul, temperaturas perto de zero e algumas cidades, inclusive, com marcas negativas na madrugada de sábado para domingo. Municípios de todo o Rio Grande do Sul começaram o dia com baixas temperaturas. Termômetros de 13 cidades tiveram marcas negativas. As menores temperaturas no dia foram registradas na Serra Gaúcha. Em Vacaria, os termômetros marcaram menos 3,5 e em Bom Jesus, menos 2,7. O domingo é de tempo firme em praticamente todo o estado do Rio Grande do Sul. Durante a tarde, apesar do predomínio de tempo estável, as temperaturas permanecem baixas, com máximas que variam aí entre 9 e 18 graus. Em Gramado, para se ter uma ideia, o termômetro chegará somente a 12 graus. 13 cidades hoje, então, com temperaturas negativas no Rio Grande do Sul. O frio deve permanecer no início desta semana, mantendo as temperaturas abaixo da média para o período em diversas regiões gaúchas. A segunda-feira terá tempo firme em todas as regiões, sem previsão de chuva.
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